0: pela aprovação do Ministério da Saúde. E esse é um processo longo. Então, no compartilhamento de risco, nós vamos ter condições de adquirir esses materiais, principalmente os remédios, e avaliar se de fato esse remédio fez o efeito que era prometido. Se ele não fez o efeito, não tem o pagamento. Então, isso possibilita que o Ministério tenha aí uma capacidade, inclusive financeira, maior do que acontece hoje, onde nós temos a judicialização muito grande na saúde.
1: O acordo de compartilhamento de risco funciona assim. O governo passa a ter a possibilidade de comprar medicamentos ou equipamentos inovadores e acompanhar, ao longo do tempo, se eles realmente entregam os resultados prometidos. Se o tratamento não funcionar como esperado, o pagamento pode ser reduzido ou até não acontecer. Segundo o relator Rafael Simões, o modelo ajuda a enfrentar um problema recorrente na saúde pública, que é o alto custo de tecnologias novas, muitas vezes incorporadas por meio de decisões judiciais, sem comprovação suficiente de eficácia. O projeto, que cria um novo modelo para incorporação de tecnologias no SUS, agora será analisado pela Comissão de Constituição e Justiça e de Cidadania. Da Rádio Câmara de Brasília, Daniele Lessa.
2: Saúde.
3: Soraya Santos, do PL do Rio de Janeiro, critica uma cartilha do SUS voltada para gestantes, questionando a substituição da palavra mãe pela expressão pessoas que gestam. Ela diz que o material desconsidera a experiência da maternidade e o papel das mulheres durante a gestação.
4: Soraya Santos também condena outros conteúdos da cartilha relacionados à interrupção da gravidez. A parlamentar acredita que o foco do material deveria estar na orientação sobre pré-natal, parto, puerpério e cuidados com a saúde materna e do bebê.
3: Lucas Redecker, do PSD, comemora o convênio do governo do Rio Grande do Sul com instituições de saúde para realizar mais testes do pezinho no estado. Ele afirma que a medida amplia o diagnóstico de atrofia muscular espinhal e de imunodeficiências primárias em recém-nascidos.
4: Lucas Redecker ressalta que a detecção precoce dessas doenças permite iniciar o tratamento dentro do prazo previsto pelo SUS. Ele pede que o governo federal estabeleça prazos para que todos os estados implementem 5 fases do teste do pezinho.
3: Rodrigo Hollenberg, do PSB do Distrito Federal, comemora a inclusão na pauta de votações de projeto que prevê direitos para pessoas com diabetes mellitus tipo 1. O parlamentar assinala que a proposta garante acesso a medicamentos e demais insumos necessários ao tratamento.
4: Rodrigo Hollenberg explica que a proposta também prevê pausas na escola, no trabalho e em provas de concurso para que a pessoa possa monitorar a glicemia. Ele acrescenta que o acesso a apoios financeiros dependerá de avaliação biopsicossocial, conforme regras da legislação.
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2: Meio ambiente.
3: A prevenção a enchentes pode ganhar mais recursos a partir de proposta que está sendo examinada na Câmara. Acompanhe a reportagem de Maria Neves.
6: A Comissão de Meio Ambiente e Desenvolvimento Sustentável da Câmara dos Deputados aprovou o projeto que destina recursos do Fundo Nacional sobre Mudanças do Clima a ações para conter alagamentos e inundações nas cidades brasileiras. O texto original da deputada Dandara, do PT de Minas Gerais, determinava que o poder público deveria financiar a criação das chamadas cidades esponjas, que adotam medidas como pavimentação permeável e reflorestamento para absorver a água das chuvas. A deputada Leda Borges, do PSDB de Goiás, no entanto, modificou a redação para prever apenas a destinação de verbas para o enfrentamento a inundações e alagamentos em ambientes urbanos. De acordo com a parlamentar, a lei que criou o Fundo sobre Mudança do Clima atribui apenas ao Poder Executivo Federal a competência para decidir sobre a utilização dos recursos. Leda Borges argumenta que a proposta é importante devido aos desastres provocados pelas mudanças climáticas.
2: Nos últimos anos, inundações e alagamentos passaram a ocorrer de forma recorrente em diversos municípios brasileiros. Tais eventos resultam não apenas em expressivos prejuízos econômicos, como também comprometem a infraestrutura urbana, a mobilidade, a saúde pública e, lamentavelmente, provocam perdas humanas, sobretudo em regiões mais vulneráveis.
6: Ao apresentar o projeto, a deputada Dandara explicou que o conceito de cidade esponja foi criado pelo arquiteto e urbanista chinês Kongjian Yu. Segundo relatou, o chinês se inspirou nas práticas tradicionais de populações asiáticas para conviver com as chuvas torrenciais do período das monções. A ideia é criar condições para que parte da água das chuvas seja reabsorvida o mais rapidamente possível pelo solo, de modo a evitar alagamentos e enchentes. O projeto, que destina recursos do Fundo Nacional sobre Mudança do Clima para combater enchentes e alagamentos em ambientes urbanos, ainda será analisado pelas comissões de Finanças e Tributação e de Constituição e Justiça. Da Rádio Câmara de Brasília, Maria Neves.
7: Homenagem. Gilson Daniel do Podemos registra a realização da Festa do Divino Espírito Santo em Viana, no Espírito Santo. O deputado destaca a celebração de missa na matriz da cidade e convida a população para participar da programação elaborada pela Prefeitura.
3: Termina agora o Jornal Câmara dos Deputados com trabalhos técnicos de Everson Urani e apresentação de José Carlos Andrade e Márcio Aquilissardi. Uma boa noite para você.
7: Ótima noite. A Voz do Brasil volta amanhã. Você ouviu a Voz do Brasil. Boa noite.

0: daqui a pouquinho. 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
2: Onda Livre, boa noite. A partir de agora tem eu, Thiago Marquezine.
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2: É, Noite da Onda que está no ar para você em 105,3. Vamos juntos até a meia-noite, sempre com as melhores músicas para você que tá ligado por aqui. Obrigado pelo seu carinho, por estar com a gente aqui na Onda Livre em 105,3. Para começar a Noite da Onda, bem demais, solta aí, produção.

0: Fechando nossa primeira sequência, bora para um rápido intervalo, volto já, rapidinho.
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5: Tá na Onda, tá com tudo. Já estamos de volta e bora seguir por aqui. Solta aí, produção. Essa é boa demais.
4: Cê

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0: Fechando mais uma sequência, aquele intervalo rapidinho, já já tem muito mais aqui na sua Noite da Onda. 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
0: Onda Livre, boa noite. Por aqui segue Thiago Marquezine. Vamos juntos até a meia-noite.
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0: Abrindo mais uma hora com as melhores músicas pra você. Essa é a sua Noite da Onda. Lembrando que a partir das 11 horas tem Onda Romântica. Bora que tem mais.

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1: Vai. Pra fechar mais uma sequência esperta, aquele rápido break. Você não tira o ouvido do rádio, não sai daí não.
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0: Onda Livre, boa noite. Tá na onda, tá com tudo. Já estamos de volta, ó. Já tá seguindo a Onda Livre no Instagram? Arroba Onda Livre FM, nós estamos no Insta, hein? Deixa o seu seguir por lá e o seu like no fanpage facebook.com/OndaLivreFM. Combinado? Bora com mais sucessos.
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0: mais um grande sucesso pra você e a música não para.
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0: fechando a noite da onda e logo após o intervalo tem o quê? Onda Romântica pra você.
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0: Onda Livre, boa noite. Por aqui segue Thiago Marquezine, vamos juntos até a meia-noite.
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0: Onda Romântica.
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0: Abrindo mais uma edição do nosso Onda Romântica por aqui. Bora falar de amor, bora mexer com o seu coração nessa noite gostosa que só tá começando. Oh.

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0: De volta com mais músicas do Onda Romântica, seguindo em frente até a meia-noite. Tem mais músicas pra você.

0: Saideira, deixa Onda Romântica. Um beijo carinhoso pra você. Até amanhã.
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0: Onda Livre, meia-noite 41.
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1: Onda Livre, bom dia, 2:37.
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3: A proposta que acaba com a escala 6x1 e reduz a jornada semanal de trabalho entra nesta semana na reta final de negociações na Câmara dos Deputados. A expectativa é que o relatório seja apresentado já nesta segunda-feira e o tema seja votado no plenário da casa ainda nesta semana. O texto prevê a redução gradual da jornada de 44 horas para 40 horas semanais, sem redução salarial, e cria as bases para a adoção da escala 5x2 com 2 dias de descanso semanal. O principal impasse envolve justamente o prazo de transição para que empresas se adaptem às novas regras. Enquanto setores empresariais defendem um período mais longo, integrantes do governo e movimentos sindicais pressionam por uma implementação mais rápida. O relator da proposta, deputado Léo

0: parte da base do governo trabalha com um prazo entre 2 e 5 anos para adaptação das empresas. A proposta também deve deixar para regulamentações futuras regras específicas para setores considerados como críticos. Para tentar destravar os últimos pontos do texto, o presidente Lula deve se reunir com o presidente da Câmara, Hugo Mota, e com o ministro do Trabalho em um encontro considerado como decisivo para o avanço da PEC. Agência Rádio Web, de Brasília, Yuri Hudson.
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0: Onda Livre 3 e 5. Bom dia!
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2: Termina nesta sexta-feira o prazo para a entrega da declaração do Imposto de Renda 2026. Até o momento, mais de 30 milhões de contribuintes já acertaram as contas com a Receita Federal, número que representa cerca de 68% do total esperado pelo fisco neste ano. A Receita estima receber 44 milhões de declarações até o encerramento do prazo. Tradicionalmente, o volume de envios aumenta nos últimos dias, principalmente entre contribuintes que deixam a obrigação para a reta final. Até agora, a maior parte das declarações foi preenchida pelo programa de computador da Receita. Já o modelo pré-preenchido, que importa automaticamente dados fiscais do contribuinte, foi utilizado em quase 60% dos envios. De acordo com o órgão, mais de 62% das pessoas que já declararam terão direito à restituição. Outros 20% devem pagar imposto, enquanto parte dos contribuintes não terá valores nem a pagar, nem a receber. Estão obrigadas a declarar pessoas que receberam rendimentos tributáveis acima de R$ 35.500 em 2025, além de produtores rurais com receita bruta superior a R$ 177.000. Quem perder o prazo poderá pagar multa mínima de R$ 165,00, que pode aumentar conforme o imposto devido. Agência Rádio Web, produção e reportagem, Jean Costa.
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0: Onda Livre, 3:38, bom dia!
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2: Os últimos dias foram marcados por poucos negócios no mercado do açúcar. É o começo da safra de cana, que teve início em abril, o que faz com que muita gente dê um tempo nos negócios para identificar as tendências do setor e entender como ficarão oferta e demanda nos próximos meses. Dados do CPEA indicam que a saca de 50 quilos do açúcar cristal branco em São Paulo é vendida pouco acima dos R$ 90. Da Rádio 2, Humberto Ferretti.
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0: Onda Livre, agora 4:03. Bom dia, Crevin.
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2: O preço do arroz no campo voltou a cair. Dados do CPEA indicam que a saca do grão em casca foi vendida nos últimos dias no Rio Grande do Sul a R$ 60,00, valor que em muitos casos não cobre a despesa. A desvalorização do dólar na comparação com o real é uma das justificativas, uma vez que isso torna o arroz brasileiro menos competitivo lá fora e faz com que as exportações percam força. Sem esquecer que o mercado ainda sente os efeitos do crescimento da produção na última safra, que fez a oferta crescer e derrubou os preços. Da Rádio 2, Humberto Ferretti.
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0: Onda Livre, agora 4h38. Um ótimo dia aqui na Onda Livre.
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2: Uma em cada três pessoas no Brasil já ficou endividada ou deixou de pagar contas básicas por causa de compras feitas por impulso. É o que revela uma pesquisa da Confederação Nacional de Dirigentes Lojistas e do SPC Brasil, que acende o alerta para os perigos do consumo sem planejamento, impulsionado pelas facilidades do comércio eletrônico e dos pagamentos instantâneos. De acordo com o levantamento, 40% dos entrevistados admitem que gastaram mais do que podiam, atraídos principalmente por fretes grátis e por promoções relâmpago na internet. O grande vilão desse descontrole financeiro continua sendo o cartão de crédito, apontado por 2 em cada 10 endividados como principal responsável pelo acúmulo de parcelas. O estudo mostra que o parcelamento de pequenas quantias cria a falsa sensação de que o gasto é inofensivo, mas o resultado final costuma comprometer o orçamento da família e afetar até o pagamento de serviços essenciais, como as contas de água, luz e internet. Apesar de mais de 70% dos consumidores afirmarem que tentam frear o hábito de comprar por impulso, os especialistas reforçam que a melhor defesa contra as armadilhas do ambiente digital é a educação financeira e o monitoramento rigoroso do orçamento mensal. Da Rádio 2, Milena Abreu.
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0: daqui a pouquinho, Memória Sertaneja.
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2: Onda Livre, meus compadres. Bom dia pra você, meu companheiro. Estamos chegando no batidão. Mais uma edição do Memória Sertaneja. Rapaz, o tanto que é bom estar aqui com vocês, né? Madrugada bruta demais da conta. Você já tá preparando pra mais um dia de labuta? Graças a Deus, né, meu compadre velho? Porteira que ela vai abrindo. O nosso Memória Sertaneja tem sempre uma ofertagem dos amigos do Jardim São Pedro Supermercados. Vai estar feliz demais de poder já começar trazendo essa cantina. Diga linda pra vocês, rapaz. Isso aqui é do tempo que seu Madruga devia só aluguelzinho lá no Chave, ó. Apreciei. Bom dia pra você.
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0: Onda Livre 5 e 3. Um ótimo dia pra todo mundo, Capião.
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0: Pauta Livre, 5h17, Capial, dia processo.
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0: Onda Livre, agora 5h28, meu patrão. Bom dia!
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0: Onda de meus compadres, tá na onda, tá com tudo. 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
2: O consumo de café no Brasil voltou a crescer em 2026, impulsionado pela queda nos preços do produto nos supermercados. Dados da Associação Brasileira da Indústria de Café revelam uma alta de 2,44% entre janeiro e abril, na comparação com o mesmo período do ano passado, totalizando quase 5 milhões de sacas consumidas. Um movimento que reverte a tendência de queda registrada ao longo de 2025, quando o café mais caro acabou afastando o consumidor da bebida. Ainda de acordo com os dados divulgados, a recuperação começou a ganhar força, principalmente a partir de março, mês que registrou um salto de mais de 10% no consumo. O principal motivo para essa reação foi o alívio no bolso do trabalhador, já que o quilo do café tradicional apresentou uma redução média de mais de 15% em abril, passando a custar cerca de R$ 55,30. A expectativa para os próximos meses é positiva para os amantes de café. A Companhia Nacional de Abastecimento, a Conab, projeta uma safra recorde para este ano, com uma produção estimada em 66 milhões e 700 mil sacas, o que representa um crescimento de 18% em relação à temporada passada. Aí entra a regra já conhecida do mercado consumidor: quando a oferta é maior, o preço tende a cair. Da Rádio 2, Milena Abreu.
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0: Livre, 5h38, sou um ótimo dia, campeão!
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0: beija, tá?
1: Se você quiser me beijar, tá?

0: Onda Livre 5:46. Dia pra todo mundo, capião!
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0: Onda Livre, companheirada, falta 10 minutos para 6 da manhã. Tá na hora aí, menino, bom dia.
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2: Começam nesta segunda-feira as inscrições para o Enem 2026, a principal porta de entrada para o ensino superior no país. Os candidatos terão até o dia 5 de junho para se inscrever pela página do participante. Já as provas serão aplicadas nos dias 8 e 15 de novembro. A edição deste ano traz novidades anunciadas pelo Ministério da Educação. Entre elas, é a pré-inscrição automática para estudantes matriculados no terceiro ano do ensino médio. Nesse caso, os alunos precisarão apenas confirmar os dados e escolher a língua estrangeira da prova. Outra mudança é que o Enem volta a valer como certificado de conclusão do ensino médio para maiores de 18 anos, dependendo da nota obtida. A função havia sido retirada em 2017. Além disso, o MEC anunciou a ampliação dos locais de prova. Segundo o governo federal, cerca de 10 mil novos pontos de aplicação foram adicionados para reduzir deslocamentos e ampliar o acesso ao exame. O pagamento da taxa de inscrição poderá ser feito até dia 10 de junho. Também neste período, candidatos poderão solicitar atendimento especializado e uso do nome social. Grupo Rádio Web, 25 anos. Áudio que amplifica conexões. Produção e reportagem, Jean Costa.
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0: Onda Livre 558, porque sortou. Um bom dia!
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0: Onda Livre, 6 horas 16 minutos. Um ótimo dia pra todo mundo, Capiauzinho do Mato.
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2: O Brasil é considerado um mercado de oportunidades para o setor de seguros internacional e nacional. A análise feita por especialistas durante o 9º encontro do Resseguro no Rio de Janeiro apontou os avanços regulatórios, a tecnologia e a capacidade de contribuir para o desenvolvimento socioeconômico do país como os responsáveis pela expansão do setor. No entanto, o aumento de eventos extremos no Brasil ainda é um tema que precisa avançar para diminuir a exposição aos riscos, avalia Diogo Oliveira, presidente da Confederação Nacional das Seguradoras, a CNSEG.
3: Nós tivemos, em média, 60 bilhões de reais por ano de prejuízos causados pelos eventos climáticos no Brasil. No setor de seguros, essa conta já representa 12% de todas as indenizações por danos materiais, né, feitos no Brasil. Isso causa, de um lado, a preocupação, né, desses impactos todos, mas, por outro lado, causa também uma provocação do nosso dever, enquanto mercado segurador, de oferecer para a sociedade produtos, serviços que atendam à cobertura desses riscos.
2: Rafaela Barreda, presidente da Federação Nacional das Empresas de Resseguros, a FENABER, afirmou que o Brasil ainda segue a cultura de reconstrução e não de prevenção de catástrofes.
4: Eu diria que a gente tem que trazer mais a cultura de prevenção, a cultura de mitigação e a gente começar a ver também a infraestrutura mais resiliente, a depender, né, das regiões ou do que é necessário, na possibilidade de trazer soluções.
2: No encontro promovido pela CNSEG em parceria com a FENABER, os participantes também concluíram que a expansão de produtos relacionados a pessoas e tecnologia, com o avanço dos data centers, estão em alta no Brasil. Para mais conteúdos como este, acesse o site Notícias do Seguro. Agência Rádio Web, produção e reportagem, Karina Chagas.
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0: Livre, agora 6h34. Um ótimo dia pra todo mundo. Estamos junto, Bruto do Bru.
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2: Ter uma startup pronta já não é mais requisito para começar no mundo da inovação. Um programa do Sebrae voltado para universitários quer justamente apoiar a criatividade e a ideia dos estudantes em soluções reais. Voltado ao ensino superior, o programa é o Supernova. Podem participar alunos de licenciatura, bacharelado e cursos tecnólogos. As inscrições estão abertas e quem se interessar participa de uma jornada de desenvolvimento de projetos e novos negócios. Tudo de forma gratuita. Ao final, os projetos ainda concorrem premiações em dinheiro e viagens. A idealizadora do programa, Elaine Novetti, explica que o objetivo é estimular a criação de soluções ainda dentro das universidades.
3: Venho com a proposta de trabalhar a ideação de novos negócios dentro da educação superior. Então, todos os estudantes de licenciatura, tecnólogo e bacharelado podem participar. Ele não precisa nem ter a ideia, ele precisa se inscrever e durante a trilha de aprendizado a gente ajuda com que ele pense no qual seria o plano dele, qual seria a ideia.
2: Elaine reforçou que durante o processo do Supernova, os estudantes recebem apoio para desenvolver projetos, criar modelos de negócio e apresentar

0: testar soluções inovadoras. Esse é o primeiro ano que o Supernova está disponível para todo o país. Em 2025, o Sebrae realizou um piloto do Supernova com o Ministério da Educação. Um dos trabalhos vencedores foi do Vitor Xavier e do Gabriel Reis, estudantes do Instituto Federal de Santa Catarina. Eles desenvolveram uma plataforma para conectar empresários e fornecedores.
1: A minha mãe trabalha com uma construtora, né? Pesquisa muito fornecedores e precisa de muito tempo pra procurar mesmo. Isso é uma dor realmente que ela tinha. Então, vendo isso, eu conversei com ela, vi que daria pra fazer. E eu chamei o Gabriel pensando, pô, quem é uma pessoa que eu sei que já trabalhou comigo, né? Que você trabalha bem e vai me ajudar a fazer isso daí.
0: A dupla, que é estudante de sistemas pra internet do campus de Garopaba, já participou de um evento no Rio Grande do Sul, voltado para a tecnologia para apresentar a sua ideia. O Supernova está na segunda temporada do ano e segue com inscrições abertas até agosto. As inscrições são feitas pela internet no endereço sebraesupernova.com.br. A expectativa é alcançar 1,5 milhão de estudantes nos próximos 3 anos. Agência Rádio Web, produção e reportagem, Virgínia Alves.
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20: 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O celular é uma companhia e tanto, mas ao dirigir, ele só serve para desviar a atenção e causar acidentes. Chamadas de voz, rede social ou jogos são alguns dos artifícios de distração que o motorista insiste em fazer uso. As dicas para evitar um acidente de trânsito são claras. Celular e direção definitivamente não combinam, nem com o sinal fechado. E ainda dói no bolso e na CNH. A infração é gravíssima e gera 7 pontos na sua carteira.
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22: Onda Livre, meus compadres, tá na onda, tá com tudo. 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

0: Tava livre com o padre velho, Chitão e o Chororó, depois de mim, que chameguismo por aqui, rapaz, até cebola chorou nesse momento, né? O Zói virou uma represa, foi de moia blusa e fazer lodo nos pés. Pra fim das labutas do Memória Sertaneja desta quarta-feira, 27 do mês do maio, Caboquinho. Rapidamente, você sabe que o intervalo aqui acaba mais ligeiro que brigadeiro na festa de criança, né, rapaz? Já vai começar o Onda Sertaneja com muita dica e muita informação pra você, Bruto do Bru.
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5: Onda Livre, compadre. 7h04. Bora lá então, Bruto do Bruto. Chegando firme no batidão, mais uma edição aqui. O nosso Onda Sertaneja tá chegando firme que nem carcaia de grilo pra nós ir proseando aqui no batidão deste nosso programa. Grosso que nem cintura de sapo, né, rapaz? 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Porteira, ela vai abrir para já começar daquele jeitão bruto, tem já mais o Jovânio.

0: Cheque Notalo, lá pra Alessandra, curtindo a onda, obrigado também, a Jéssica, curtindo aqui o 105,3, obrigado aí sempre pelo carinho. 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Não é tomate que pensa que é caqui, não, menino. 7:20. 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Bruto, tudo bruto. Bom demais, hein? Prosseguindo aqui o nosso batidão, nós vamos moer as palavras rapidamente no intervalo, que é curtir que nem coisa de porco. E aí nós já volta proseando com você, trazendo mais moda, trazendo também aí sempre muita informação. É.
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1: Onda Livre 724, bom dia!
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0: Tá livre, compadre. E o Romance Rosa, de Brito e o Samuel aqui na onda. Porco Sorto. Bom demais. 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
8: Onda Livre, 7h44, Cremim. Bora acordar.
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0: 59 minutos, eles just aqui na onda, cargue, eita trem, brutalidade máxima, compadre, essa é pra você balangar mais que língua de cobra na já, companheiro. Olha lá o Júlio César participando com a gente, obrigado também, a Evelyn, obrigado Evelyn pelo carinho, meu amigo Eduardo Rodrigues, pessoal da Estratégia, a Letícia, toda a Famiage, bom dia pra vocês, ótima quarta-feira, aqui com nós sempre, nossos amigos do Jardim São Pedro, supermercados, patrocinador oficial do nosso programa, fechando aqui, só a primeira hora do nosso programa.
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0: Da Livre Cabocada 8:02, bom dia, Creminho.
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15: Diminua o estresse. Vida saudável passa longe do estresse. Ele prejudica a saúde física e mental, gerando uma série de problemas como ansiedade e insônia. Se você é uma dessas pessoas que mantém uma rotina excessiva, seja em casa ou no trabalho, deve adotar algumas ações para reduzir os níveis do seu estresse. Cuidar da respiração ou meditar pode ser uma das alternativas. Afinal, o estresse pode acarretar diversos problemas de saúde, como doenças no coração, hipertensão, derrame, entre outras. Tire uns minutinhos ao longo do dia para praticar uma respiração longa e profunda. A técnica permite o relaxamento muscular, reduz a tensão, melhora as dores musculares e o seu sono.
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0: Valeu, meu compadre. 8 horas, 6 minutos. De volta, o Onda Sertaneja trotando por aqui. Até as 9 da manhã estaremos prosseando. 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Daqui a pouquinho vamos falar aqui da Copa Sul-Americana, né? Que teve jogos ontem também, tem jogo hoje. Daqui a pouquinho a gente traz pra vocês também.

0: R8 20, aqui no Onda Sertaneja, Felipe Rodrigo. Ignora, hein? Creminho, bom demais da conta. As minhocas antigas da galáxia pra se apreciar aqui no 105,3. Continue aqui sempre participando junto com o Nai também, né? Sempre muito mais informação que chega pra você. Nesse momento, tem aqui a previsão do tempo, hein?
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0: Muito bem, cabocada bruta. Vamos ver como é que tá a nossa quarta-feira, que já amanheceu mais quentinha, né? Quarta-feira de sol com muitas nuvens durante o dia, período de céu nublado. Noite com poucas nuvens. A mínima na madrugada foi de 18 graus. A máxima vai bater lá nos 25 graus, Piracicaba, São Pedro e região, de acordo aqui com informações dos amigos do site Clima Tempo, compadre.
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1: Calibre, compadre, falta 20 minutos para as 9 da manhã. Crebe, o Cauã, mira adjetivo, creminho. Chameguismo no nosso Onda Sertaneja, rapaz, muito bom. Chamou um abração também, bom dia minha amiga Catarina Grisotto, que tá na sintonia, né, cara? Obrigado aí pelo carinho também, viu? 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
5: Olá, livre meus compadre, 8:47, já estamos de volta, o Júlio César participando com a gente, fala Bruto, também um abração especial, Marcão, Marcão, que é cuteleiro, né? Lá na Fazenda Mundo Novo. Abraço aí também, meu amigo Jonas, lá na Monte Alegre, né? Que mais aqui? Que mais aqui? Pessoal participando, Rafael. Fala, Rafa. Bom dia pra você. O Michelzinho gosta também, Michel. Abraço pra você, Bruto. Bom dia aí também, compadre. Que mais? Que mais? A Ana Maria. Oi, Ana Maria. Maria José.

também tá por aqui. Obrigado aqui demais da conta. Meu amigo Mula, fala Mulão, bom dia pra você, compadre véio. Só gente bacana curtindo aqui o nosso Onda Sertaneja, nós fica feliz demais da conta, sou. Também aqui a Bianca participando com a gente. Lá vem mais cantiga, agora tem Fred e o Fabrício.

0: Dale pra aí, compadre! 8:59, Fernando e Fabiano e o Panda por aqui, caboclo, no nosso Onda Sertaneja, rapaz, que não é mico que pensa que é King Kong, não, companheiro.
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0: Mais informação que chega aqui no 75,3, caboclinho, é. Começa oficialmente hoje a Copa para a Seleção Brasileira, né? O elenco comandado pelo Carlos Celótio se apresenta assim na Granja Comari para exames médicos e primeiros treinamentos já preparativos para amistoso com o Panamá, que é domingo. O Gabriel Magalhães, o Martinelli e o Marquinho, finalista da Champions League, né, são as ausências enquanto a expectativa para o avaliamento médico do Neymar também. O jogador do Santos é o único convocado que se apresenta sem estar em atividade, né? E a CBF esperou a apresentação para dar os diagnósticos mais precisos sobre as condições físicas dele, então, aí, né?
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0: 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Esta da manhã já vem chegando, meu compadre Guilherme Santos, já tá passando sebo nas canelas, que vai ser bom demais esta festança. Eu volto logo mais à tarde, 17h, tem o nosso Rancho da Onda, se Deus nosso Senhor Jesus Cristo assim abençoar e permitir também. Fiquei com Deus. Ótimo dia pra todo mundo, até mais tarde, capiã!
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0: Onda Livre, bom dia pra você. E aí, tudo bem? Uma ótima quarta-feira. Está no ar mais uma edição da Festa da Manhã. Já estamos no meio da semana, hein? Coisa boa demais! Simbora por aqui então até meio-dia com a festa mais gostosa do seu rádio. Com muita participação, seu beijo. Os parabéns aos aniversariantes do dia. Claro, chama no WhatsApp 199-9649-4351. Lembrando que meio-dia tem pra você, na Onda da Saudade, com os clássicos do sertanejo, hein? Durante a programação, vamos falando das promoções. Tem promoção de Dia dos Namorados, já no ar, hein? Bombando, fervendo. Participe você também, né? 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Pode ser pelo Insta da Onda, arroba Onda Livre FM, segue a Onda Livre. Bora começar mais uma edição da Festa da Manhã.
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0: Mensagem desta quarta-feira pra gente começar muito bem esta edição da Festa da Manhã. Você merece pessoas que falem a verdade sem crueldade, que torçam pelo seu crescimento sem competição e que façam você se sentir acolhido, não insuficiente. Merece gente que vibra pelos seus sonhos, que te incentiva quando você pensa em desistir e que não desaparece quando a sua vida fica difícil. Porque o ambiente muda a gente, você sabe disso. As companhias moldam a nossa energia, os nossos pensamentos e até a forma como enxergamos a nós mesmos. Então escolha ficar perto de quem traz leveza, verdade e sentimentos bons. Nunca menos que isso. Pense nisso, leve isso para sua vida. Um bom dia, boa quarta-feira. Vamos juntos por aqui.

Onda Livre, bom dia pra você, 9:20, Rio Negro Solimões e também Jorge Matheus, frio da madrugada, aqui na programação da Festa da Manhã. Já mandando bom dia aqui, nosso muito obrigado sempre pela participação aqui todas as manhãs, a Maria, né? Oi Maria, bom dia, vamos juntos na melhor programação. Ela achou linda demais a nossa mensagem do dia, obrigado aí pela sua participação também, tá? Bom dia aqui para o Kleber, que tá na sintonia, também o Jailson, a Arituza já chegou por aqui, a Isabel, oi Isabel, bom dia para você, a Isabel do bairro Areião, tá fazendo aniversário hoje, né Isabel, parabéns para você, felicidades, muita paz, muita saúde, obrigado aí pelo carinho, estamos juntos aqui na programação da Onda, tá bom? Daqui a pouquinho tem todos os aniversariantes de hoje que estão participando com a gente aqui na programação. Chama no WhatsApp aí. Vamos começar com as primeiras previsões astrais. Quarta-feira, meio da semana. Será que os astros reservam para você, né? Ariano, Ariana, bom dia para você. Conversas animadas, vida social vibrante e troca de ideias agitarão o clima. Aceita um convite de evento, retome contato com alguém querido ou faça amizades em outro ambiente. Informações importantes chegarão de vários lados. As comunicações estarão abertas. No amor, mais encanto, delicadeza e carinho. Se estiver só, deixe fluir e vai rolar. Touro, bom dia. Cuidado com a vontade de gastar mais do que cabe no orçamento hoje. Antes de firmar um contrato, fechar uma compra impulsiva ou prometer ajuda financeira a alguém, faça as contas com calma. O dia será gostoso para pequenos prazeres que não pesam no bolso e se valorizar um pouquinho mais no trabalho, né? Marte, seu signo, anuncia conquistas e vitórias. Gêmeos, bom dia para você. Sol, Urano e Mercúrio em seu signo. Você estará brilhante, com a cabeça cheia de ideias e também com a língua afiada, hein? Aproveite para apresentar aí um projeto, surpreender uma reunião profissional, apresentar a apresentação pública ou entrevista também, dar aquele andamento em negociações, tá? Ganhar mais e manter o orçamento equilibrado serão metas possíveis. Bom dia, Câncer. Comece o dia devagar, com atenção às necessidades de saúde física e mental. Cuide da sua energia, recarregue as baterias em casa. Ideias que aparecerão do nada e vão pipocar na sua cabeça serão valiosas e poderão trazer respostas importantes. Escolhas poderão ser sábias com Vênus e Júpiter em seu signo. Carisma e poder de atração em alta. Fique ligado, daqui a pouquinho mais previsões astrais para você aqui na Festa da Manhã. A gente vai seguindo 9:23. Bom dia para você. Agora tem Paula Fernandes. Mentiras. Bom dia.

dia pra você, 9:35 na programação da Festa da Manhã Sami Rico, Zezé de Camargo, Estrada da Vida, também Jéssica Reis, Luiz Paulo e Léo, Desejo de Amar e Jean Giovanni, Bruno e Marrone na programação aqui. Mandar um beijão, bom dia aqui, nosso muito obrigado a Fátima. Boa quarta-feira pra você, Fátima. Tem o John Tatu também, que é motorista da Asus, né? Tá aqui na sintonia com a gente, um bom dia pra você aí. Abraço especial para toda a equipe aí, todo o pessoal sempre junto com a gente, né? Bom dia também, quem chega aqui participando com a gente é a bem-vinda, bem-vinda. Boa quarta-feira também, tá? A Jô lá no Jaraguá também, mandando bom dia aqui para todos. Bom dia aqui, todos os amigos, os ouvintes, todos da Onda também, muito obrigado. Tarsila também no Campestre, bom dia especial para você, um bom dia. Boa quarta-feira também, chega junto. O Joca, e aí Joca? Tudo certo por aí também? Nosso muito obrigado, um bom dia pra você. Nosso abraço especial e carinhoso aí pra toda a sua família. É a programação da Onda, sempre mandando esse alôzão gostoso e caprichado todas as manhãs, hein? Vamos com mais previsões astrais. Bom dia pra você que é de Leão, Leonino, Leonina. Encontro divertido, evento com seu grupo ou indicação valiosa pela rede manterá o astral em alta. Valerá renovar o ambiente social, aceitar convite para falar em público ou retomar aí um contato com alguém querido. Cuidado para não prometer demais do que poderá entregar, hein? No calor da sua emoção. Cuidado, conversas leves darão suavidade. Virgem, bom dia! Algo maior se desenhará para o futuro. Determine metas profissionais mais altas. Uma conversa breve poderá fazer uma proposta importante ou ampliar possibilidades. Assuntos financeiros serão resolvidos com bons acordos hoje. Evite sobrecarregar a agenda com tarefas que não são da sua responsabilidade. A carreira seguirá em evolução. Sucesso! Libra, bom dia! Lua em seu signo deixará você mais sensível ao clima e às pessoas. Prefira circular por ambientes leves. Será ótimo momento para cuidados de beleza e de bem-estar. Invista na sua imagem pública e nos estudos. Selecione aí bem onde gastará sua energia. Viagem, curso ou contato com pessoa de longe seguirá levantando o astral. Prestígio em alta. Escorpião, bom dia para você. Conversa importante com alguém da família ou do passado pedirá tato, ternura e firmeza ao mesmo tempo. Então aumente a sintonia com sua força interior e aposte em maior empatia e compaixão para lidar com situações que normalmente seriam irritantes. Transformar antigos padrões e comportamentos dará leveza e sensação de libertação. Daqui a pouquinho as últimas previsões astrais aqui na programação da Festa da Manhã. Tem muito mais sucessos. Júnior e César.

0: Bom dia, 9h44, Eduardo Costa na programação da Festa da Manhã. Me apaixonei. Que sequência caprichada pra você, as melhores músicas aqui, né? Daqui a pouquinho tem alusão aqui, ó, pra todos os aniversariantes do dia. Tá fazendo aniversário, manda aqui no WhatsApp que a gente manda esse alô especial pra você, hein? Aproveita, fique à vontade. E daqui a pouquinho também já tem aqui o sorteio dos primeiros prêmios, né? Os primeiros prêmios nessa quarta-feira pra você que tá sempre participando das promoções da Onda hoje. Já sabe, né? Ingressos para o cinema, tem também aquela quarta-feira, né? 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
0: Bora com mais informação, atualizando aqui a previsão do tempo e a temperatura. Quarta-feira vai ser de sol com muitas nuvens durante o dia e períodos de céu nublado, hein? A máxima hoje deve chegar aos 25 graus. Vamos trazer aqui e atualizar a previsão para amanhã? Amanhã, quinta-feira, será de dia de sol também, com muito nevoeiro ao amanhecer e nuvens aumentam no período da tarde. E a máxima também deve chegar aos 22 graus, na madrugada 13 graus. Informações do site climatempo.com.br.
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0: Bom dia!
1: Onda Livre, bom dia, bom dia. Faltando 8 para as 10. Vamos nessa que tá na hora de sorteio, hein? Tem prêmios de montão aqui pra você, portanto, cruze os dedos, boa sorte. Vai sair aqui, ó. Ingresso para o cinema. Aquele filmaço no Multiplex, no Cine Araújo, do Shopping Piracicaba. Quem tá se dando bem, atenção, Juliane. Final telefone 42. O par de ingressos aqui já é seu. Produção, fala contigo. Tá? E te explica direitinho como é que você faz, você mais um acompanhante, para assistir o filmaço que você escolher, tá bom? Pensa que acabou, acabou não? Vamos nessa, porque eu vou fazer agora o sorteio é de um par de ingressos para o Termas de São Pedro. Então, tá participando? Cruze os dedos, boa sorte, hein? Para você passar um dia inteirinho lá no Termas. Você mais um acompanhante. Atenção, vai sair aqui esse par de ingressos. E tá saindo pra você, Lucimara, final telefone 57. Ela que é do Ibirapuera, né? A produção também fala com você direitinho, explica como é que você faz pra você passar um dia inteirinho lá no Termas por conta da onda, faturando aqui um par de ingressos, então, para o Termas de São Pedro. E falando sempre, tem as melhores promoções aqui pra você. 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Sexta-feira tem sorteio. 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Basta.

Onda Livre, bom dia pra você, 10:05 amanhã, Leonardo. Também Lara, Mil Versões, Manu Batidão, Simone Mendes e ainda Zé Neto e Cristiano, Cadeira Cativa. Essa música do Leonardo foi pra Maria Pereira, super fã do Leonardo, né? Toda vez que toca aqui, ela aumenta o volume no máximo na programação da festa da manhã. Que bom, hein? Obrigado aí pelo carinho, a sintonia sempre. Vamos fazer mais sorteios, tem mais prêmios chegando, quarta-feira de muitos prêmios pra você. Que presentaço agora, kit Azulim. 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E quem tá se dando bem é a Simone, final telefone 53. Parabéns, Simone! Já pode passar aqui na Onda, esse kit já é seu, tá aqui reservado em seu nome. E muito obrigado por ter participado na promoção. Continue participando nas outras promoções também que estão bombando, né? Bom, gente, agora as últimas previsões astrais. Sagitariano, Sagitariana, bom dia pra você. Evite misturar assuntos íntimos com sociais, tá? Alguma máscara poderá cair e revelar o lado sombrio de uma amizade ou de um grupo. Em compensação, o amor, ó, seguirá lindo, maravilhoso, com muitas novidades da pessoa amada. Cumplicidade e clima, ó, quente. Capricórnio, dinheiro a dois, partilha ou assuntos de família poderão pedir conversas maduras hoje, tá? Então valerá ouvir com paciência, defender sua posição com calminha e aceitar negociar condições. Rotina e saúde seguirão com pequenos imprevistos e necessidades de mais atenção. Então marque exames, regularize aí atividade física e garanta tempo de autocuidado na sua agenda. Aquário, bom dia. Parcerias de vida e de trabalho ganharão um clima especial hoje, com abertura para conversa franca, direito à reclamação, conciliação ou definição de melhores condições. Aposte em uma proposta ousada. Aceite um convite de viagem ou de um evento relevante. A correria será grande e o sucesso total. Amplie horizontes. Poder de influência em alta para você. E para a gente finalizar as previsões astrais, peixes. Bom dia! Rotina leve, ferramenta nova e apoio de gente sábia cairão bem hoje. Programe um dia tranquilo com tempo para estudos, pesquisas e trocas de qualidade, tá? Assuntos de família e da casa poderão ganhar soluções repentinas e originais. Orçamento curto não permitirá extravagâncias. Ficando por aqui as previsões astrais, de volta amanhã a partir das 9 horas da manhã. 10:08, Henrique Juliano, cuida bem dela. Bom dia pra você, uma ótima quarta-feira.

0: Onda Livre, bom dia pra você, 10h13 na programação, Luan Santana. Coisa linda demais, é, né? Que sucesso, Olho Marrom também, Henrique Juliano. Virando intervalo, já já tem muito mais pra você, fique ligado, sempre a melhor programação aqui pra você também. 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Tivemos aqui prêmios, vai ter muito mais durante a festa da manhã e também a tarde da Onda com o Thiago Marquezine. Portanto, vai participando em todas as promoções da Onda. Inscrições pelo site, aplicativo Face ou Insta da Onda.
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0: A seleção brasileira começa oficialmente hoje, quarta-feira, a Copa do Mundo para a seleção, né? O elenco comandado por Carlo Ancelotti se apresenta à Granja Comari para exames médicos e primeiros treinamentos já preparativos para o amistoso com o Panamá, que acontece domingo. Gabriel Magalhães, Martinelli e Marquinhos, finalistas da Champions, são as ausências, enquanto há expectativa para avaliação médica de Neymar. O jogador do Santos é o único convocado que se apresenta sem estar em atividade e a CBF esperou a apresentação para dar um diagnóstico mais preciso sobre as suas condições físicas. Neymar sofreu uma lesão na panturrilha em partida diante do Curitiba no último dia 17 e desde então está em tratamento no Santos.
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0: Livre, bom dia, 10h17.
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10: Onda Livre, bom dia pra você, 10h20. Daqui a pouco vou trazer também aqui o resumo da sua novela favorita, né? O papo de novela já pra você. Mas agora tá na hora de mandar os parabéns. Você que tá fazendo aniversário hoje.
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10: Sempre, sempre, sempre aqui na programação da Onda. Nosso beijo carinhoso, parabéns, felicidades pra Isabel do Areião, completando mais um aninho de vida hoje. A Isabel mandou cedinho aqui, né? Mandou pra todos aqui, lembrando do aniversário dela. Parabéns pra você, tá? Alessandra também, do Jardim Maria, hoje comemora aí mais um aninho de vida. No São Francisco tem a Alexandra fazendo aniversário. O Alexandre no Santa Rosa, Amanda no Água Branca, tem a Karina também. Parabéns, felicidades. Andréia Marta no Jardim Ibirapuera. Ariane, Vila Independência, tem a Bruna Fernanda no Inhoquim. Cauê de Paula no São Dimas. Também a Cibele Vale do Sol faz aniversário hoje.
11: Parabéns.
10: Quem mais faz aniversário? O Cleiton, veríssimo, né? Parabéns, felicidades no Bela Vista. Melhor Boa Vista e também a Daiane Aparecida, parabéns, felicidades. Daniela, no Perdizes também faz aniversário hoje, o Daniel no Júpia. A Débora Cristina no Campestre também faz aniversário, Pauliceia, a Elaine faz aniversário também, participando com a gente. Eliberto no Taquaral também completando mais um ano de vida hoje e a Emily Nayara, parabéns, também fazendo aniversário no Taquaral. Parabéns a todos, nosso beijo carinhoso em nome de toda a turma da Onda. Durante toda a programação a gente vai mandando esse alusão especial pra você. Vamos nessa com mais músicas. Tem Menos é Mais, Champanhe, pra comemorar o seu aniversário hoje.

Programação da festa da manhã, Gabi, também Jorge, Matheus, Maiara e Maraísa na programação. Bom dia pra você, boa quarta-feira. Mandar um grande abraço aqui, um bom dia pro Augusto César também, sempre juntinho com a gente, mandou aqui uma linda mensagem. Obrigado pela participação. Ana Maria também, bom dia pra você. Ana Luísa, bom dia menina. Seja bem-vindo aqui também na programação da Onda. É assim que a gente gosta, sempre com muitas participações, né? Deixa eu agradecer aqui também. A Gleiciane tá mandando aqui um bom dia, um feliz aniversário pra mãe dela, a Tereza, né? Desejando aí toda a sorte, bênção de Deus pra ela, felicidades. Gleiciane, que é a filha dela aí, parabéns então. A mamãe Tereza, completando mais um ano de vida. Muito obrigado. Ela, sabe onde ela mora? Ela mora em Ladainha, Minas Gerais. Ela tá ouvindo a rádio pelo aplicativo da Onda. Dizendo aqui que adora ouvir a programação da Onda. Muito obrigado. Bom dia especial para você. É isso aí. Baixe o aplicativo da Onda e ouça a programação da Onda Livre no mundo inteiro, em qualquer lugar pela internet, né? E aqui na região, você ouve em 105,3. Muito obrigado, beijo carinhoso, tá pedindo música aqui também, já tá anotado pra você direitinho aqui. Obrigadão mesmo pela sua participação, que você tem aí uma ótima quarta-feira e comemora aí com sua mamãe esse aniversário, né? Uma data tão especial, data de hoje. Parabéns, Tereza, parabéns, Gleiciane, pela sua participação aqui pelo WhatsApp da Onda, que é o 19996494351. Simbora com mais músicas, 10h46, Gustavo Lima. Bom dia.

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0: Onda Livre, bom dia pra você, 10h56, tá na onda, tá com tudo, Max Oliver, meus braços, Marília Mendonça, Flor e o Beija-Flor também, Matheus e Cauã, Laona Prado, Admita, fechando aqui mais uma hora da festa da manhã. Lembra do meio-dia, tem na onda da saudade com os clássicos do sertanejo, depois do intervalo já tem aqui o resumo da sua novela, já tem papo de novela.
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0: Copa Sul-Americana, o Santos venceu o Deportivo Cuenca do Equador por 3-0 ontem na Vila Belmiro e avançou aos playoffs da Copa Sul-Americana com disputa de vaga nas oitavas de final do torneio contra algum dos times eliminados em terceiro lugar dos grupos da Conmebol Libertadores. O confronto ainda será definido, mas acontece em ida e volta a partir do fim de julho, né? Os gols foram marcados por Gabigol e também o Ferreiro, que foi um gol contra, né? É um chute de Miguelito que teve falha do goleiro do Cuenca ao bloquear o chute, mandando a bola para dentro do gol. Lembrando que o Gabriel Brazão ainda pegou um pênalti, né? No fim da partida, diante de pouco mais de 7.000 santistas presentes.
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0: Onda Livre, bom dia 11:04. Vamos aceitar, meu povo. Boa quarta-feira, hein? Bom dia, bom dia pra você. Ó, mandar um bom dia aqui pra Ivone, né? Manicure. Hoje tá atendendo a Mariluce na Rua 10. Ó, beijo carinhoso pra vocês aí, meninas. Obrigado pelo carinho, tá na sintonia com a gente. Valeu, Ivone! Mandou uma foto aqui, ó. Cuidando lá dos pés lá, né? Deixa eu ver quem mais tá participando. Ah, tem aqui a Carol. A Carol também tá ouvindo a Onda Livre pelo aplicativo da Onda. Em Portugal, ela mandou aqui, ó, em Portugal. Então, um beijo carinhoso aí pra você, pra família toda aí. Obrigado, Carol, pela participação aqui, tá? Um bom dia especial pra você. A Ana Luísa também já mandou aqui, ó, WhatsApp dizendo que ganhou o prêmio hoje no sorteio. Ok, parabéns, sortuda. Produção fala com você aí, tá? Obrigado sempre pela sua participação. Bora com tudo, daqui a pouquinho tem mais alôs. Vamos trazer aqui o resumo. O Papo de Novela.
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0: Vamos começar. Quem ama, cuida. Capítulo de hoje, dessa quarta-feira, meio da semana, né? Hoje, Arthur não consegue explicar suas verdadeiras intenções para Otoniel. Bruna culpa Carmita pelo término do namoro com Pedro. Rosa diz a Arthur que o patrão não poderia ter escolhido pessoa melhor como Adriana para dar uma lição nos irmãos. Pilar comemora a reação de Otoniel ao pedido de casamento de Arthur. Brigitte pega o celular de Ingrid e manda mensagem para Guilherme em nome da irmã. Mas que coisa, hein? Ademir avisa ao homem que ameaçou que o processo mudou de juiz e que conseguirá cumprir o combinado. E Elisa procura Arthur para saber as reais intenções do joalheiro com sua filha e desmaia durante a conversa. Tensão total hoje, né? Tá aí o resumo da novela Queima Cuida, no Papo de Novela para você aqui na Festa da Manhã. Daqui a pouquinho vamos falar da novela Coração Acelerado. Bom dia para você, tem Tiaguinho.

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0: Onda Livre, bom dia, 11:16, Leonardo, é por você que canto aqui na programação da Onda. É, coração acelerou, bateu mais forte, né? Obrigado pelo carinho, tamo aqui juntinho com você. Mandar um bom dia aqui pro Leandro e o Dimas, aqui na sintonia da Onda, descendo a serra e curtindo a programação da Onda Livre, hein? Bom dia pra vocês aí, boa quarta-feira, chega junto, é assim que a gente gosta. Também o Guilherme. Aê, Guilhermão, tá indo trabalhar e ouvindo aqui a preferida, né? A Onda Livre FM, valeu, Guilherme, grande abraço pra você. Falou que trabalha só mais amanhã, depois vai folgar, folgar e folgar, só volta a trabalhar na terça-feira. E sempre na sintonia aqui também. É, Guilherme, não é fácil não. Convida a gente aí pro final de semana, com certeza vai ter churrasco e aquela cervejinha bem gelada, né? Obrigado sempre pela sintonia, sempre entrando em contato com a gente aqui pelo WhatsApp também, né? Grande abraço. Ó, deixa eu voltar aqui nesse assunto aqui, a Tereza que tá fazendo aniversário hoje, né? Que a filha mandou aqui pra gente pelo WhatsApp da Onda, disse que ela ouviu aqui o Leonardo e até chorou de emoção. Muito obrigado aí pela sintonia, estamos aqui para emocionar, tocar o coração de todos os ouvintes, todos os dias, por isso estamos aqui sempre, né? Com muita alegria, trazendo a melhor programação também. Ó, e você que gosta da música sertaneja, as modas, gosta de recordar aquelas músicas que marcaram época, meio-dia tem na Onda da Saudade, só com os clássicos do sertanejo. Agora, Murilo Rufi.
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0: Onda Livre, bom dia pra você, 11:26. Panda, eu te seguro aqui na programação da Festa da Manhã, hein? Vamos virar intervalo, já já tô de volta trazendo muito mais pra você aqui na Festa da Manhã, a última sequência pra você e já já também o resumo da novela Coração Acelerado.
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0: Bora com mais informação, falar do São Paulo, né? Depois de 8 jogos, um mês inteiro sem vencer, o São Paulo bateu o Boston River do Uruguai por 2-0. Gols de Arthur e Acosta contra, né? O resultado garantiu a primeira colocação do Grupo C e a vaga direta nas oitavas de final da Copa Sul-Americana. Foi a primeira vitória de Dorival em sua terceira passagem pelo São Paulo. O time tricolor dominou a partida desde o primeiro minuto e se aproveitou da grande atuação de Arthur para vencer. Foi dele o primeiro gol após o cruzamento de André Silva e a jogada terminou no gol contra Di Acosta. Aí os São Paulinos felizes, né? Pela vitória ontem e pela classificação aí, né? A primeira colocação do Grupo C e a vaga direta nas oitavas de final da Copa Sul-Americana.
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0: Onda Livre, bom dia, 11:31.
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0: Onda Livre, bom dia, bom dia. Agora 11:34. A Maria Gozer tá por aqui, nosso muito obrigado pelo carinho sempre na sintonia juntinho com a gente. Marilda também, um bom dia pra você. Seja muito bem-vindo. Bora participando aqui juntinho com a gente. A Neomari também, Santa Terezinha. Amanda no Jupiá, beijo. Boa quarta-feira. No Nova Suíça tem o Ailton também, o Fabiano. E a Aparecida tá por aqui no centro também, curtindo a programação da Onda. Vamos dar então a última sequência da festa da manhã. Daqui a pouquinho meio-dia tem Na Onda da Saudade. Agora vamos trazer o resumo aqui da sua novela Coração Acelerado.
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0: Capítulo de hoje da novela Coração Acelerado. João Raul fica constrangido e Agrado brinca com a plateia para disfarçar. Depois de tomar chá dado por Nora, Valmir sonda João Raul sobre o motivo do seu pedido de casamento a Nayane. Leandro sonha com Eduarda e Valéria se encaminha para a cirurgia depois de uma conversa com Eduarda. Nora aconselha aí Valmir e afirma que ele sabe o que é certo para fazer. Agrado se junta a Eduarda no hospital e Valmir tenta conversar aí com João Raul, mas acaba disfarçando ao ver Nayane. Aí, tudo isso e muito mais, capítulo de hoje, tá aí o resumão para essa quarta-feira em Coração Acelerado.

bom dia pra você, 11h45 na programação da Festa da Manhã. Fala Fernandes, a mais de novo também Ferrugem, arrependida sua, Zé Felipe, Ana Castela, sua boca, mente. Já tem na onda da saudade com os clássicos do sertanejo, né? Um beijão pra Letícia e ajuda aqui na sintonia com a gente. A Simone também, né? Nosso muito obrigado. Chega junto com a gente, a Bia, todo o pessoal no centro, curtindo a programação da Festa da Manhã, que tem Juan Leandro, foto no pijama. Bom dia.

0: Onda Livre, bom dia pra você, 11h53, do jeito que eu tô, Lucas Morato, fechando mais uma edição da Festa da Manhã, desta quarta-feira, acabou por hoje, mas amanhã tô de volta a partir das 9, hein? Depois do intervalo, já sabe, tem aqui os clássicos do sertanejo.
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0: Livre, bom dia, 11:57.
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6: Onda Livre, boa tarde pra você. Está no ar mais uma edição na Onda da Saudade, só com os clássicos do sertanejo, do jeito que você gosta aqui. Por isso, bora participar sempre também. Manda aí seu alusão, fique à vontade, ótima tarde pra você, as melhores músicas, as lindas regravações, tudo isso e muito mais. A partir de agora, começando com Zezé de Camargo e Luciano.
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0: de meio-dia e 17, Christian Ralph, Chora Peito na programação. Também Leandro e Leonardo, Vitor e Léo, Chitãozinho e Chororó. Só a primeira parte aqui na Onda da Saudade. Daqui a pouquinho tem muito mais.
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0: E o dólar opera com alta na sessão desta quarta-feira, avançando 0,68% por volta das 11 da manhã, cotado a R$ 5,06. Já o Ibovespa, principal índice da Bolsa Brasileira, subia 0,28% no mesmo horário, aos 177.076 pontos. Mesmo após novos ataques entre Estados Unidos e Irã, investidores seguem monitorando aí possíveis avanços nas negociações entre os dois países. O cenário ajudava a reduzir a tensão dos mercados internacionais nesta manhã de quarta-feira.
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8: Onda Livre, boa tarde pra você, meio-dia e 24 agora. Boa quarta-feira pra você, vamos nessa, abrindo mais uma sequência na Onda da Saudade. Mandar um beijão aqui, a Tainá na sintonia, todo o pessoal no Taquaral, tem a Thaís, a Cris por aqui também, na sintonia, a Sofia. Sofia, tudo bem com você? O pessoal no Garças, no Pauliceia tem o Sérgio e também o Célio na sintonia, curtindo aqui a programação, mandando beijo pra todos. E a Samantha Alves, tá fazendo aniversário hoje, né? Samantha, parabéns, felicidades, muita paz, muita saúde pra você e obrigado pelo carinho sempre juntinho com a gente. Agora tem Mato Grosso e Matias.
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Onda Livre, boa tarde pra você, meio-dia e 42, Bruno Marrone, Como Eu Te Amo, também Guilherme Santiago, Hábito, Cleiton e Camargo, Quando Um Grande Amor Se Faz, na programação aqui na Onda da Saudade, sempre com os clássicos do sertanejo pra gente matar a saudade, né? Como é bom a gente viajar no tempo, agora tem Milionário e José Rico.

0: Leonardo, passando por aqui na programação Na Onda da Saudade, fechando mais uma edição, fechando com chave de ouro, hein? Mas que sucesso por aqui, como é bom a gente recordar e matar saudade. Mas amanhã tem mais a partir do meio-dia, também tô ficando por aqui porque na sequência vem o Thiago Marquezine comandando a programação da Tarde da Onda até às 5, com muita alegria, prêmios de montão e as melhores promoções. Por isso, acesse o site da Onda, faça a inscrição, boa sorte. Também siga a Onda Livre no Instagram, arroba Onda Livre FM. Beijo carinhoso pra você e até amanhã.
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0: Onda Livre, boa tarde. A partir de agora tem eu, Thiago Marquezine. 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
0: E aí, minha gente, tudo bem com vocês? 1:06 é a tarde da onda, a partir de agora no ar para você em 105,3. Vamos que vamos por aqui para mais essa edição. Já é quarta-feira, já é meio de semana e você junto com a gente a partir de agora vai juntinho comigo até as 5 horas da tarde, curtindo muito mais sucessos, muito mais prêmios que você vai concorrer comigo. Então acesse o nosso site, app, face ou insta da onda e inscreva-se. Boa sorte para você, que realmente prêmios é o que não vai faltar nessa tarde por aqui. Vou liberar pra você logo mais na tarde da onda. 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Combinado? Daqui a pouquinho tem Super Onda também, com uma atrás da outra sem parar. E bora deixar de papo e começar. Aliás, diga-se de passagem, participe, viu, pelo WhatsApp da Onda, 99649-4351. Manda o seu boa tarde, fique realmente à vontade para interagir junto comigo.
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0: E a gente começa com Corpo e Alma, Bruno e Marrone, hoje às 10.

0: Agora é com vocês, Bruno e Marrone.
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0: tarde, 1h23, Diego Vitor Hugo, Bruno e Marrone, facas aqui na programação da Tarde da Onda pra você. Teve também Jéssica Reis, Luiz Paulo e Léo, Desejo de Amar e o som do Guilherme Venuto com Luan Santana, 467. São os primeiros sucessos que nós vamos curtindo juntinhos aqui na programação e vamos em frente, né? Quero convidar você a continuar participando comigo, mande o seu boa tarde aqui no nosso WhatsApp pelo 996494351. Fique à vontade para participar e interagir com a gente aqui na Tarde da Onda, beleza? Vamos pro break que é rapidíssimo.
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0: Bora atualizar o tempo e a temperatura para esta quarta-feira e segundo as informações do site Climatempo. Aliás, neste momento, termômetros marcando 26 graus aqui na região da Casa da Onda, na Avenida Independência, e está nublado. E segundo as informações do Climatempo, de fato, um dia com muitas nuvens e períodos de céu nublado e noite com poucas nuvens. Apesar de nublado, não há previsão para hoje, segundo as informações. A máxima vai girar em torno de fato dos 26 graus. As informações são do Climatempo para toda Piracicaba, São Pedro e região.
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0: Onda Livre, boa tarde, 1h29, já estamos de volta para você com mais tarde da Onda. E bora em frente por aqui com mais músicas. Deixa eu mandar um beijão para minha querida bem-vinda, que está na sintonia sempre comigo aqui na tarde da Onda também. Super beijo, obrigado pela participação, tamo junto, bem-vinda. Boa quarta-feira para você aí, viu? Obrigado sempre pela sintonia.
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0: Bora, que é sempre muito mais sucessos e a Super Onda é uma atrás da outra sem parar, hein? Deixa eu mandar um beijão especial aqui pra Thaís Rosa, tá junto com a gente. Um super beijão também pra Adriele Oliveira, tá na tarde da Onda. Boa tarde, Thiago. Ótima quarta-feira. Tá na cena do bairro Campestre também, sempre comigo por aqui, participando e interagindo. Um beijão carinhoso pra minha querida Mônica, também curtindo a programação da Onda. Valeu demais, hein? Essa galera comigo aqui na Onda Livre. Você participe também. 996494351.
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0: Onda Livre, boa tarde, faltando 20 para as duas, é Jorge e Matheus por aqui, o que é que tem? Debi Belo também, Cassi Caçador, Cristiano Araújo com Zezé de Camargo, Indiferença, sempre com muito mais sucessos. Deixa eu mandar um alô especial aqui, alô meu querido Mula, como é que estamos, hein? Boa tarde, meu queridão, super abraço para você, meu camarada, obrigado sempre pela sintonia também, pela companhia, Mula, tamo junto. Quem mais? Boa tarde, Thiago, estamos ligadinhos na Onda Livre, é a Cristiane, poderia mandar um grande abraço para Amandinha, o Luiz, André e também a Mabli. Beijo para vocês aí, obrigado pela participação, Cristiane, super beijo para toda a família, valeu demais o carinho, a sintonia, por estarem junto com a gente aqui na programação, participem sempre, viu? Beijo carinhoso nessa família linda aí, tamo junto, vamos de traia, venha, lembrança boa!
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0: beijo mesmo. Felipe Araújo!
1: Ondalinho Tribotante, 1h50, Felipe Araújo e Ferrugem, atrasadinha aqui na Super Onda pra você. É sucesso, hein? Que coisa boa. Rolou também Marília Mendonça, cuida bem dela. E o som da Praia Velha, lembrança boa. A Super Onda não para pra você com muito mais sucessos. Vamos com mais, hein? Quero convidar você a continuar participando pelo 996494351. Bora que tem Simone Mendes, é saudade proibida.

0: de volta no 5 para as 2. Mais músicas para você. 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

0: Onda Livre, boa tarde, 12:11, para fechar nossa primeira edição da Super Onda. Sucesso de Henrique e Juliana, Liberdade Provisória, teve Fala Mansa, Sou Marinheiro Só, Zezé de Camargo também, Irmão da Lua com Amigo das Estrelas, sucesso atrás de sucesso para você aqui na Onda. Um beijão aqui para Cristiane Santos, boa tarde, obrigado por trazer alegria para nossa casa, família, só música top, obrigado pelo abraço. E Amanda, melhor tarde para você, agora vou trabalhar, vai lá Amanda. Beijo pra você aí, viu? Obrigado você pela sintonia, por estar com a gente aqui na programação da Onda. Super beijo carinhoso pra toda a família aí, junto com vocês, viu, Amandinha? O Luiz André, a Amabile, a Cristiane, todos vocês, beijo mesmo. Eu que agradeço, participem todos os dias aqui na tarde da Onda, viu? Rapidíssimo intervalo, já já tamo de volta com mais pra você. 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
12: Onda Livre, boa tarde. Por aqui segue Thiago Marquezine. Vamos juntos até às 5 por aqui. Muito bem, meus amores, 2:17, já estamos de volta para você com mais tarde da Onda e vamos seguindo por aqui com você, sempre com as melhores músicas, você vem na sintonia e claro, participando, né? Pega aí o WhatsApp da Onda, 996494351, manda o seu boa tarde, manda o seu beijo, o seu abraço, vem curtir com a gente a tarde da Onda, que tem muito sucesso para dar esse tom gostoso com as melhores músicas, né? Esse clima de alegria na sua tarde, você que tá aí no seu trabalho, você que tá em casa, você que tá dando uma carona pra Onda no seu carro. Obrigado sempre pelo seu carinho, da sua audiência, viu? Você que está de ouvido ligadaço aqui na Onda. Ó, um beijão especial pras meninas da Americana Express, aqui na Avenida Independência, sempre curtindo a tarde da Onda. Todas as meninas também lá na Casas Bahia, no Centrão de Pira, todo o centro de Piracicaba de ouvido ligado aqui na Onda. É assim que a gente gosta, hein? 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

0: 29, menos é mais. Champagne, por aqui. Rolou também Elisiane, Cowgirl. Teve também João Bosco e Vinícius, Sem Esse Coração. E Fred Fabrício, Te Amar é Meu Talento. Vou fazer aquele intervalo rápido e esperto. Deixa eu mandar um beijão aqui pra Tarsila, do bairro Campestre, sempre comigo também. Uma excelente quarta-feira pra você, Tarsi. Valeu demais a sintonia. Bora pro intervalo, eu volto já. 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
16: Onda Livre, boa tarde, 2h36, já de volta pra você. Vamos em frente com muito mais músicas, daqui a pouquinho, hoje tem pode, hein? Pode da onda, com mais uma entrevista pra você. Você não pede por esperar, vamos de mais sucessos, tem Bruno e Barreto.

0: Onda Livre, boa tarde, 2h46, Essendi Vito e Samuel, Romance Rosa, teve Marvila por aqui, Nike Shortinho, Gabi acostumou errado e Bruno e Barreto, a gente vai para um rapidíssimo intervalo, na volta tem Super Onda, diz para você, eram duas edições, né? Então fica comigo que na sequência a gente já vai curtir muito mais músicas, tem Pod da Onda, já tô com a turma aqui que vai bater um papo comigo também no Pod, então fica de ouvido ligado que na volta tem muito mais para você. Você, claro, continua participando e interagindo com a gente pelo 996494351. Sai daí não que é rapidinho, tamo de volta já já. 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
9: Onda Livre, boa tarde. Agora 2h53. 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
9: 2h54 e a Super Onda que está no ar pra você a partir de agora aqui na Onda Livre. Você sabe, são duas edições. Essa é a segunda, com uma atrás da outra sem parar. Mas toda quarta-feira tem uma bela entrevista pra você acompanhar com a gente aqui na programação da Onda Livre. Porque tem Pode da Onda.
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9: Um papo gostoso com pessoas interessantes. Fique ligado, porque a conversa já vai começar. Muito bem, começando mais um bate-papo especial, trazendo informação, conhecimento, assuntos importantes para a nossa região. E hoje a gente vai falar sobre educação, mercado de trabalho, qualificação profissional e o impacto, claro, do ensino superior no desenvolvimento de Piracicaba e região. Estou recebendo hoje aqui o Guilherme Cavalheiro e a Manu Bortoleto. Eles são da Universidade Anhembi Morumbi, que é uma instituição verdadeiramente reconhecida nacionalmente, né? E que vem ampliando a sua presença e atuação aqui na nossa região. Legal, boa tarde primeiro das mulheres, né? Diga lá, Manu, bem-vinda, tudo bem?
14: Olá, boa tarde, ouvintes, boa tarde, Thiago, muito obrigada pelo convite de estar aqui, fico muito feliz de poder contar com vocês novamente.
9: Obrigado você, Manu, já nos conhecemos, né? A Manu que já tá acostumada aí a hablar comigo na rádio, né, Manu?
14: Com certeza.
9: Agora aqui pessoalmente no estúdio, e o nosso querido Guilherme, seja bem-vindo também, obrigado por estar com a gente aqui, Guilherme.
15: Eu que agradeço o convite, Thiago, uma boa tarde para todos os ouvintes e principalmente para aqueles que são universitários e pensam em futuramente fazer parte desse mundo.
9: Isso aí, então. Vamos falar desse mundão exatamente. Quero falar muito de Anhembi Morumbi, entender exatamente como é que funciona, o que está rolando nesse momento. Mas eu queria começar falando com vocês sobre a importância, na verdade, da Universidade Anhembi Morumbi para o desenvolvimento, principalmente social, né, econômico, educacional aqui de Piracicaba e região. Fique à vontade, quem quiser responder.
15: Perfeito, então, Thiago. Quando a gente fala sobre universidade, automaticamente já entra no tema estudo, né? Então a Universidade Anhembi Morumbi, ela chega em Piracicaba em 2018, onde a gente tem uma transição em relação ao cenário educacional, quando a gente tem um momento onde pré-pandemia, pós-pandemia, e a Anhembi ela vem para Piracicaba com os cursos de medicina, com os cursos da área da saúde, bem em um momento muito importante, não só para Piracicaba, né, mas para todo o Brasil. E automaticamente a gente tem um impacto, porque a região ela passa a olhar para a cidade de Piracicaba de uma forma diferente, porque a gente acaba se tornando uma referência nos cursos da área da saúde. Então, quando você tem uma universidade de referência na cidade, automaticamente a importância da cidade ela acaba elevando, porque as pessoas elas passam a se interessar a vir para a cidade, estudar na cidade, e automaticamente isso influencia a própria economia, porque esses alunos estão propensos a vir de outra cidade, mas a universidade ela trabalha para que eles fiquem aqui, né? Porque o campo de trabalho ele vai sendo desenvolvido, a universidade ela tem uma cultura de senso de pertencimento que faz com que realmente as pessoas elas fiquem aqui. Até então, porque Piracicaba é uma cidade maravilhosa.
13: Que está crescendo cada vez mais, né?
15: Crescendo cada vez mais, e a gente falando de mercado educacional, a gente fala sobre pós-pandemia e a informação ela está cada vez se modificando, vindo de forma mais rápida. Então, comecei falando sobre medicina, né? Mas a Inbi Morumbi, ela agrega todos os cursos de saúde, agrega cursos da área de gestão e também pós-graduação. Então, o ensino aí, vamos dizer que é infinito. Tem diversas áreas para as pessoas elas se desenvolverem dentro da própria universidade. Então, automaticamente, isso agrega para a cidade de Piracicaba e para o seu desenvolvimento.
13: Olha que bacana, e aí a gente conhece um pouquinho desse universo da Universidade Anhembi Morumbi, e é sobre isso que a gente vai falar hoje aqui no Pod da Onda. Vamos falar mais, tá? Na nossa próxima entrada aqui, a gente vai entender como é que a universidade ela atua junto às empresas. Quero perguntar para vocês sobre, principalmente, trabalhadores e classe corporativa, como é que faz para contribuir com qualificação profissional, enfim. A gente sabe da demanda no mercado de trabalho de mão de obra qualificada, né? E formação de qualidade, principalmente, que é aí um dos motes da Universidade Anhembi Morumbi. Bom, vamos seguindo com o Pod da Onda, tem Super Onda pra você, tem música. Xande Avião aqui na Onda pra você.
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0: Onda Livre, boa tarde, 3:03 aqui na Super Onda. Cristiano Araújo pra matar a saudade, com Jorge Matheus, Tempo ao Tempo, teve Xande Avião por aqui também, com Henrique e Juliana, não é o lugar, é a pessoa. E a gente segue a Super Onda com muito mais pra você e, claro, pode dar onda também. Mais uma entrevista gostosa pra você nessa tarde de quarta-feira. Seguimos por aqui conversando com o Guilherme Cavaleiro e a Manu Bortoleto, trazendo informações importantes sobre educação e falando muito sobre Universidade Anhembi Morumbi. Queridos, como é que a universidade atua junto às empresas aí, trabalhadores, classe corporativa, contribuindo para a qualificação profissional e o crescimento do mercado local?
1: A gente tem Piracicaba, como já comentado anteriormente, como uma região metropolitana, com grandes indústrias, né? Tanto que a Associação Comercial aqui de Piracicaba, ela é a segunda maior do estado, perdendo apenas realmente para São Paulo, né, que é a capital. E a universidade, ela atua de forma muito próxima do setor corporativo, buscando entender as necessidades das empresas. Então, quando a universidade, ela entende a necessidade das empresas, ela entende o que o mercado educacional também ela pode agregar. Além da parte educacional, onde atualmente a universidade em Bimorumbi, ela tem os cursos de gestão, existem planos corporativos de bolsas de desconto para esses trabalhadores parceiros dessas empresas. Então, lembrando que quando a gente se trata da universidade, não apenas cursos de gestão, mas quanto outros cursos, esse convênio corporativo, ele agrega não apenas ao próprio funcionário, ao próprio colaborador, mas sim agrega a todos os seus familiares, né? Então, o desenvolvimento, ele não está apenas no próprio colaborador parceiro do plano corporativo que a universidade tem, mas isso é agregado à sua família. E automaticamente a gente volta ao gancho anterior. Em relação à Universidade Anhembi Morumbi, ela ter o cuidado com a cidade de Piracicaba. Ela sentir a necessidade de que o piracicabano, ele merece uma educação de qualidade, e a classe que se esforça, que trabalha, que faz a economia girar de Piracicaba, ela merece uma qualificação. Então, a Universidade Anhembi Morumbi, ela trabalha dessa forma junto com o plano corporativo. Então, ela entende a necessidade da empresa, ela entende a necessidade dos colaboradores e automaticamente ela consegue agregar também com o seu ciclo familiar. Então, a intenção da Universidade Anhembi Morumbi é cada vez estar presente dentro dessa classe trabalhadora, porque a gente sempre enxerga o desenvolvimento da cidade de Piracicaba.
0: Olha que bacana, tá aí, gente. Bom, seguimos por aqui com o nosso Pod da Onda e aí a gente volta já, é óbvio, né? Tem mais sucesso pra você curtir junto com a gente na Super Onda. Fernando e Fabiano e Panda, não é só terminar.
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0: tá com tudo, 3h13 pra você aqui na Super Onda. É sucesso na programação, hein? Mais uma que você curtiu junto comigo por aqui. Sucesso de Dalvan, Conetinho de Paula, teve Nós Dois Online, Fernando e Fabiano e Panda, não é só terminar. E a gente segue por aqui também com o nosso Pod da Onda, batendo esse papo por aqui. Agora eu vou conversar com a Manu. Manu, é o seguinte, a Embi Morumbi, claro, oferece muitos cursos, né, em diversas áreas. Qual que é a importância de trazer formação alinhada às necessidades atuais do mercado de trabalho, principalmente que a gente falou aqui na última entrada sobre mão de obra qualificada, né, formação de qualidade, e a Embi Morumbi tem esses cursos que trazem justamente essa bagagem de peso de trazer uma boa formação para quem vai ingressar nessa universidade. Fala pra gente um pouquinho.
1: Claro, Thiago. Hoje a gente vê que o mercado de trabalho, ele é algo que se inova todos os dias, todos os anos, sempre tem uma pesquisa nova, então a gente também tem que trabalhar em conjunto com isso. Para isso, a gente tem professores qualificados, que eles já trazem ideias de conteúdos. Além disso, apesar de a gente estar desde 2018 aqui na nossa cidade, a IEMB Morumbi já faz 55 anos que ela existe. E o nosso foco são inovações. Então, a gente sempre traz o novo para os nossos alunos, focando também não só na teoria, quanto na prática deles. Então, como é o caso do nosso curso de Direito. Se tornou muito popular essa parte do direito em redes sociais, internet, inteligência artificial. Então, a gente já criou uma unidade curricular onde a gente vai trabalhar propriamente sobre isso, porque a gente tem que se inovar também de acordo com as necessidades de mercado de trabalho. Então, saber que tem uma universidade que, além de querer formar os alunos, elas focam também nas necessidades de mercado de trabalho, é muito importante, porque a gente vê um avanço muito grande, não só para a cidade, mas também para o aluno como futuro profissional.
0: Com certeza. E é interessante destacar também, né, Manu, a questão, a gente falava pouco do corpo docente da Universidade de Morumbi, né? Eu queria que você falasse um pouco sobre isso.
1: Questão dos corpos docentes, como que funciona? Todos os nossos professores, eles são mestres, doutorados. Então, a gente já traz alguém que tem experiência, que está sempre se renovando também. A gente fala, profissão, a gente não pode parar nunca. Teve uma atualização, a gente já vai ter que fazer um curso. Então, a gente foca nessa parte também na hora de estar contratando os nossos docentes. Porque a gente quer oferecer realmente um ensino de qualidade para os nossos candidatos, nossos futuros universitários.
0: Você vai muito bem preparado para o mercado de trabalho, que a demanda e a concorrência é altíssima, né? Então, ter uma formação de qualidade e um peso com uma assinatura da Embi Morumbi, com certeza fará enorme diferença. Seguimos por aqui com o Super Onda. Já tem mais bate-papo, que agora tem Kleber e Cauã. Mil adjetivos. Resenha.

0: Onda Livre, boa tarde, 3h20 aqui na Super Onda. Pra você é sucesso na programação na voz de Felipe Araújo. Estranho de novo, teve Kleber e Cauã, Mil Adjetivos. Seguimos por aqui com o Pod da Onda também nesse bate-papo gostoso. Manu, seguinte, mais uma vez vamos conversar por aqui, agora falar um pouco sobre o curso de odontologia que vem despertando muito interesse. Creio eu que seja um dos carros-chefes aí também da EMB Morumbi. E claro que esse interesse, ele se traduz em essa procura, na verdade, se traduz no sucesso que é o curso de odontologia na EMB Morumbi. Quais são os diferenciais da graduação? O que os alunos podem esperar dessa formação, Manu?
1: Vou explicar um pouquinho para vocês, porque o que eu falo, a EMB Morumbi, a gente trabalha com um método de ensino um pouquinho diferente já do tradicional. Nosso método de ensino da EMB Morumbi é algo voltado mais para a prática, a gente trabalha com ensino de aprendizagem ativo. Então, o que, que a gente faz? A gente tem, obviamente, a teoria com os nossos alunos, mas a gente trabalha muito a prática com eles dentro dos nossos laboratórios. Então, a gente tem vários laboratórios, a nossa questão de estrutura, ela é muito moderna, a gente tenta acompanhar a atualidade, então a gente tem laboratório de anatomia, laboratório de odontologia mesmo, com as nossas cadeiras, onde a gente já vai trabalhando essa parte de anestesia também, parte de mais de buco, então a gente tem uma estrutura que a gente consegue fornecer de diferencial para os nossos alunos, que às vezes não se encontra em outras instituições e que acaba sendo o nosso diferencial. A gente também trabalha com várias parcerias, por exemplo, com indústrias desse ramo. Mês que vem mesmo a gente vai estar indo conhecer uma dessas indústrias, ver mais um pouquinho de perto como que funciona a questão de material, questão de funcionamento. A gente vai trabalhar com dentistas dentro dessa indústria. Então, a gente tenta trazer cada vez mais os nossos alunos para perto das nossas práticas, o que eles vão encontrar futuramente. Então, acredito que esse seja, sim, um dos nossos diferenciais. Além disso, a gente tem vários projetos de extensão lá. O que, que seria esses projetos de extensão? São projetos que a gente foca em determinadas áreas com os nossos alunos. Então, a gente vê algum assunto que a gente percebe que eles têm de interesse. Então, a gente prepara várias aulas práticas com eles. Semestre passado, a gente teve, por exemplo, uma extensão de formatos de dentes. Então, a gente pegava a massinha, fazia todo o formato dele. Legal. Pra gente conhecer um pouquinho mais parte anatômica também da boca. Então, realmente, o que diferencia nós somos essa prática que a gente tenta passar para os nossos alunos. O que, que a gente fala? Obviamente, o aluno tá lá para aprender, mas quando ele for formado, a gente não quer que ele chegue já de primeira e comece errando. A gente quer deixar ele preparado pro futuro, para ele conseguir atuar de forma limpa, de forma sem nenhum problema, que é o nosso diferencial.
0: Bacana, show de bola essa preocupação da Universidade de Morumbi, com certeza coloca ela num patamar de diferencial muito grande com relação às outras. Bom, seguimos por aqui, tem mais uma entrada por aqui, porque agora tem Cleiton e Romário, Zé Neto e Cristiano, Não Namora.
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0: Da Livre, boa tarde, 3h28 aqui na Super Oda, ela, Bia Frazo, imperfeita. Pra você também por aqui, o sucesso de Cleito e Romário, Zeneto e Cristiano, Não Namora. E a gente segue a Super Oda, vamos pra saideira do nosso bate-papo aqui com os meus queridos da Universidade AMB Morumbi, o Guilherme e a Manu, que estão gentilmente conosco por aqui no estúdio da Onda Livre em Piracicaba. Queridos, minha última pergunta, né, além da graduação, como é que a universidade, ela busca impactar a comunidade através de projetos, oportunidades, inovação e acesso à educação de qualidade?
1: Perfeito, Thiago. A gente entende que a universidade, ela vai muito além da sala de aula, né? Então, até mais porque o aluno, ele vai ser inserido dentro da sociedade, e a universidade, ela trabalha com diversos projetos para que, como pessoas, essa galera, elas saiam de forma desenvolvida, né? E eu acho que ninguém melhor do que a própria Manu para falar sobre isso, porque a universidade, ela tem um projeto que se chama Projeto Conexão Mente e Saúde, que é um dos projetos, legal, né? Então, passa a palavra aqui para ela, porque ninguém é melhor do que ela para falar um pouco sobre isso.
0: Diga lá, Manu.
2: Eu vou comentar um pouquinho com vocês, né? Como o Guilherme comentou, a gente tem esse projeto que a gente trabalha na IEMB Morumbi. Além dele, a gente tem outros vários projetos de extensões que também focam um pouquinho mais na comunidade, a gente identificar essa comunidade um pouquinho mais carente de uma atenção de áreas da saúde, às vezes para ajudar numa parte também de marketing, parte de gestão. Então a gente trabalha dentro delas, fornecendo esses atendimentos. A gente vai com vários cursos, a gente prepara feiras onde a gente passa pelos atendimentos, faz um curso aqui com o que eles necessitam. Então a gente identifica as necessidades deles e a gente vai trabalhando em cima disso com os nossos próprios alunos. Todos esses projetos também são acompanhados de profissionais qualificados para estar auxiliando eles nesses processos, mas é o que a gente fala, que a gente vem falando desde o início, a gente foca muito na prática dos nossos alunos, porque é isso que vai tornar eles ótimos profissionais. E a gente, já inserindo eles nessas comunidades, a gente consegue tirar eles um pouco da bolha também de que eles vêm inseridos, né, querendo ou não. Então a gente torna eles profissionais futuramente mais éticos, que eles consigam ter um olhar diferente também para a população, que eles ofereçam esses atendimentos de qualidade realmente para vocês, o que a gente hoje identifica muito falta nos atendimentos que a gente passa. Então a gente vai trabalhando dessa forma. Além disso, também pensando em comunidade, a gente possui nosso CIS, que é a nossa clínica de saúde, tanto na parte da medicina, tanto na parte de fisioterapia, psicologia, nutrição. Então a gente já vem fazendo esses atendimentos também com os nossos alunos sendo acompanhados, pra gente já formar eles prontos mesmo pros seus futuros e também auxiliar na parte da comunidade mesmo.
0: Bacana, show de bola. Tem muita coisa aí que a Universidade de AMB se propõe a fazer, né, para a comunidade. Queridos, pra gente amarrar, como é que quem está nos ouvindo pode se interessar, querer estudar, investir no seu futuro? Como é que encontra vocês? Vai pessoalmente, faz por telefone, acessa o portal? Conta pra gente.
1: Perfeito, Thiago. Primeiro, vamos dar um toque no pessoal que é empresário, sim, cuida de RH. A universidade, ela tem diversas oportunidades para sua empresa. Então, venha fazer um convênio corporativo, venha conhecer a universidade. E se você, tirando do meio corporativo, mas você tem interesse em conhecer mais a Universidade AMB Morumbi, ela fica localizada na Avenida Rio das Pedras, número 1601.
0: Aí que o celular vai colaborar.
1: Certo, ela fica localizada nesse endereço, não perca seu tempo, venha visitar, venha conhecer toda a estrutura, porque assim, Thiago, quando a pessoa, ela chega na universidade, é impossível não se encantar. Tanto pelo aconchego, tanto pela parte tecnológica que a universidade, ela oferece. Eu me apaixonei de primeira, vou ser sincero com você. A primeira vez que eu pisei naquela universidade foi sensacional. E por isso hoje eu faço parte dela também.
0: Que legal. Gente, obrigado pela presença de vocês. Sejam sempre bem-vindos aqui, os microfones da Onda Livre estão sempre abertos pra gente bater um papo, seja aqui pessoalmente, quando a gente vai lá, né, Manu, pra trocar uma ideia também, com toda a equipe. Vocês são da casa já. Obrigado pela presença, Manu.
2: Nós que agradecemos.
0: Obrigado, Guilherme.
1: Muito obrigado.
0: E um abração para todo o pessoal lá da EMB Morumbi, que sempre também são parceiraços aqui da Onda Livre. Esse foi o Pod da Onda, a gente segue a programação. Tem mais Super Onda para você, com Tiaguinho, Pensamentos Intrusivos.
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0: Onda Livre, boa tarde, 3h40, aqui na Super Onda. Gustavo Lima, Luiz Fonso e Vagabundo. Teve Tiaguinho, Pensamentos Intrusivos. Passa a régua e fecha a conta em mais uma sequência da tarde. E a Super Onda que fecha a sua segunda edição por aqui. Vamos fazer aquele rápido intervalo. Na volta tem sorteio, não sai da onda.
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0: Onda Livre, boa tarde, 3h56.
1: 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Não tem jeito, meu compadre, vambora. Ela vacilou comigo, nós estamos aí, né? Tudo certo.

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0: Onda Livre, boa tarde, 4:08 aqui na programação da Tarde da Onda pra você, pra gente fechar mais uma sequência. Ferrugem Arrependidaço, teve Cristiano Araújo, De Quem é a Culpa, e Sammy Rico, Estrada da Vida. Bora pro intervalo, a gente volta já. 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
0: 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Elimine os hábitos prejudiciais.
17: Ter consciência de que os hábitos ruins prejudicam a saúde é o primeiro passo para uma mudança substancial rumo a uma vida mais saudável. Dormir e se alimentar bem, fazendo atividade física regularmente, são algumas das iniciativas básicas para essa mudança. Substituir hábitos ruins por bons faz parte de um processo de reeducação. Especialistas indicam que apenas eliminar um pensamento não significa que deixamos de pensar em certa coisa. Por exemplo, se a pessoa quer parar de fumar, não adianta apenas falar para si mesmo que não vai mais fumar. O cérebro continua a visualizar o cigarro e o corpo sente a dependência química que o cigarro produz. O ideal é substituir, por exemplo, o cigarro por uma bala e o álcool por água.
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17: Onda Livre, boa tarde. Por aqui segue Thiago Marquezine. Vamos juntos até às 5.
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17: Muito bem, 4 horas 14 minutos. Já estamos de volta para você com mais tarde da onda. Bora abrir mais uma sequência, hein? Até às 5, tamo junto por aqui. Continue participando. Um abração aqui pro meu querido Michel Góes, sempre junto com a gente. Super abração para você. Obrigado pela participação, viu? Vamos que vamos. Para você agora tem Edson Hudson, papel de homem.

0: Onda Livre, boa tarde, 4h21.
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Prado, Admir, tá aqui na programação. Rolou pra você, Judri César, Cheiro de Culpado e Edson Hudson, Papel de Homem. A música não para, essa tarde gostosa de quarta-feira aqui na Onda Livre. Pra você agora tem ele, Lucas Morato, Do Jeito Que Eu Tô, são 4h23.

0: Onda Livre, boa tarde, 4h29, Max Oliver, meus braços, por aqui também, Lucas Morato, do jeito que eu tô, e Matheus e Cauã, rapidíssimo, break, a tarde da Onda, volta já. 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
20: Sinalize antes de realizar uma ação. 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

Onda Livre, boa tarde. Agora faltando 25 para 5, estamos de volta para você. Mais tarde da Onda. Essa última sequência, né? Que daqui a pouquinho, a partir das 5, já vem meu caro, querido amigo, já baixou para comandar o rancho para você, rebentando as porteiras aqui da programação. Fechou? Vamos em frente, que tem Fernando. Aliás, Fernando não, né? Tô olhando que vai tocar depois. Zé Neto e Cristiano, Thiago Marquezine. Zé Neto e Cristiano.

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0: Patrícia Manoela, saideira da tarde da onda por aqui. Rolou também sucesso de Lara, Mil Versões, Juan e Leandro, Foto no Pijama. Gente, obrigado pelo seu carinho, da sua companhia. A partir de agora, depois do intervalo, vocês ficam muito bem acompanhados com meu caro querido amigo Xeba Show, chegando para comandar o Rancho da Onda. Amanhã, encontro marcado, a partir da uma, tem mais tarde da onda. Eu espero você por aqui, tá bom? Beijo carinhoso, valeu demais, gente.
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16: Onda Livre, compadre. 5:04. Cheguemos, cabocada. Eita, brutalidade máxima. Depois do meu amigo Thiago Marquezine comandando muito bem a tarde da Onda. É hora do nosso rancho troteando por aqui até as 8. Estaremos prosseando com vocês, claro, rapaz. Tranquilo que nem barbeiro de índio, né? Que nem vaca na Índia, sossegadão, nesse jeitão, até porque nós não tem pressa. Quem tem pressa tropeça, né, meu filho? De agora até as 8 estaremos prosseando com vocês, com os nossos amigos do Jardim São Pedro Mercados e muito mais por aqui. É o batidão deste programa que não tem quaeira aqui em direita, né? De agora até as 8, não vem com garfo que hoje é sopa, hein? Pra começar muito bem, tem Luan Santana.

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0: Na Libre, compadre, 5:23, bastarde bruto, véi, estamos de volta no nosso rancho pra trazer ofertagens pra você, hoje em especial no açougue do Jardim São Pedro Mercado. 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Vamos trazer mais cantiga pra turma? Rapaz, tá chegando o destaque do modão da onda. Se você, ergui o volume aí, hein, rapaz? Isso aqui é do tempo que seu Madruga devia só um aluguelzinho lá no Chave, só.
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0: 5h38, o Caboclo, Henrique e o Juliano por aqui, por consorto. Aí, quem pegou, pegou. Ai, no nosso rancho da onda. Nós vai firme aqui no batidão. Você vai junto com nós, hein? Quem anda na garupa não segura na rédea, não é, não, companheiro, velho? 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Deixa eu abraçar aqui meu amigo Vardeci, o Vitor, a Bete, toda a famiagem lá do Hotel Fazenda, ó, Vila Vita, apreciando a onda aqui nesse momento. Obrigado, turma, obrigado, meus amigos, abraço vocês aí, viu? Tamo sempre junto, né? Agradecer o Vardeci, adoro ir lá nos irmãos Rodrigues, ele vai lá com a Bete, lá tomar um HZB e fica feliz da vida, né? Abração pra você, meu patrão. 5h39, nós vai prosseando com você aqui. Agora é hora de moer as palavras rapidamente. Programa inútil que nem paralama em barco. Volta ligeiro, já até a Ave Maria do Rancho também, né?
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0: Vamos dar livre, meus compadres. 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

0: Valeu, meus compadres! 5:59, Murilo Rufio, Saudade Estranha aqui no nosso rancho. Abraçar meu amigo Heitor e toda a equipe lá do Sparks também, né? Lava Rápido, Horto Mecânico, Sparks. Obrigado aí, turma! Agradecido pelo carinho, tamo junto, rapaz! Meus amigos lá do Bom Giovanni também, do restaurante, né? O meu amigo Renato e toda a famiagem. Obrigado aí pelo carinho sempre, viu? Turma, meus companheiros! A Evelyn também participando com a gente aqui. Obrigado, Renata! Minha amiga Valdete Silva também tá na sintoniagem, né? Meu amigo Flavinho também tá curtindo aqui o nosso 105,3. Tá na hora da Ave Maria do Rancho, que é um momento especial, importante, maravilhoso aqui da nossa programagem. É hora da gente fazer essa oração e receber essa chuva de bênçãos por aqui. Ave Maria do Rancho da Onda.
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0: livre, meus patrão. 6:03, pronto. Bateria recarregada em Teltala de Maria do Rancho. Depois do intervalo a gente prossegue por aqui, vai.
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0: Chegou agora 6:06, noite pra você.
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1: Tô bem, meus patrões. 6h09, noite pra você, bruto do bruto. Daqui a pouquinho tem uma dica dos meus amigos do Empório Pai Nosso. Lá você vai poder conferir aí os jogos da Copa também, né? Vai ter lá pra você assistir, pra você comer um espetinho, tomar um HZB também, que ninguém é de ferro, se beber não dirija. Alô, meu amigo Felipe, tivemos prozeando hoje, né, meu compadre? Isso é muito bacana, e daqui a pouquinho eu tenho mais dica do Empório Pai Nosso pra vocês, né? A Evelyn também participando com a gente, é o pessoal também no Lençóis Paulista, obrigado aí pelo carinho. Agora tem aqui, meus amigos, hein, Jéssica Reis, Luiz Paulileu, bora lá.

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0: Tá livre, compadre. 6:22, amanhã, Lomardo, aqui na onda, Capiauzinho do Mato, boa, meu patrão. 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
0: Vai recapiar agora, 6h28. Noite pra sempre, tudo bruto.
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0: Bora lá, compadre, 7 horas chegando por aqui. Essa é de fazer barba do lobisomem, Danilo Davi.
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0: Tá livre, compadre. 6:36. Diga, Vitor Hugo, rapaz, lá vem o Sete Copas chegando aqui, ó. Felipe Rodrigo, companheiro.
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0: Livre, compadre, 6:39, Felipe Rodrigo, ignora, chegou o zap, hein? É, meu filho, de fazer saci cruzar as pernas aqui, Ed Brito e o Samuel.
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0: aqui na onda, Romance Rosa, Capia, moda linda pra vocês, é o zap de hoje no nosso Truco do Rancho. Amanhã tem mais trucada aqui na onda, você continua aí com nós, senão eu vou ficar preocupado que nem a Noé quando viu o casarzinho de cupim entrando na arca, né?
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0: Valeu, agora 6h46, noite pra vocês.
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3: Valeu pro meus patrão, 6h49, noite pra você, já estamos de volta, o nosso rancho que vai prosseguindo, e olha só que moda linda vem chegando aqui, hein? O Fergirso, mais o Michel Teló e a Terra Seca.

0: Tu Caboclo, meu irmão Zé Rico, levando a vida. E a Voz do Brasil será retransmitida a partir das 8 da noite aqui no 105,3. Depois do intervalo, a gente prossegue o nosso rancho por aqui.
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1: 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Você vai ouvir agora notícias do Poder Judiciário.
2: Plenário do STF decide que shoppings devem criar espaço de amamentação para empregadas lactantes.
3: TST define lista com o nome de 3 desembargadores indicados ao cargo de ministros da corte.
2: TSE homologa alterações nos estatutos dos partidos Democrata e Unidade Popular.
3: Boa noite, eu sou o Arthur Filho.
2: E eu sou Walter Lima.
3: O plenário do Supremo Tribunal Federal decide que shoppings devem criar espaço de amamentação para empregadas lactantes.
2: Empresas têm o prazo de até um ano para adequar os centros comerciais. Marcelo Della Libera.
4: O plenário do Supremo Tribunal Federal analisou um recurso que discute se a responsabilidade pela instalação de espaços destinados à amamentação e a guarda de filhos de trabalhadoras lactantes em shopping centers deve recair sobre os lojistas ou sobre a administração do empreendimento. A tese fixada foi no sentido de que a expressão estabelecimento, prevista na CLT, abrange os shopping centers em relação às empregadas dos lojistas que integram o centro comercial.
3: Presidente do STJ determina a continuação do curso de medicina ofertado à turma extra do Programa Nacional de Educação na Reforma Agrária, no campus Caruaru da Universidade Federal de Pernambuco.
2: O curso é oferecido a 80 alunos. Fátima Uchoa.
5: A turma extra de medicina iniciada neste ano é uma parceria entre a Universidade e o INCRA, que editaram resolução para a criação da turma e um edital para a seleção dos estudantes. Na ação popular contra essas medidas, um vereador alegou violação à moralidade administrativa. O TRF5 determinou a interrupção das atividades após o fim do primeiro semestre letivo. Mas, para o presidente do STJ, ministro Herman Benjamin, manter essa decisão colocaria em risco a organização administrativa da Universidade Pública, o que ocasionaria lesão à ordem pública. Segundo o ministro, a turma especial do curso de medicina atende ao princípio da igualdade de condições no acesso ao ensino.
3: TST define lista com o nome de 3 desembargadores indicados ao cargo de ministros da corte.
2: Os selecionados são das regiões Nordeste e Norte. Rocine Gomes.
6: Os selecionados estão disputando a vaga da ministra Dora Maria da Costa, que se aposentou do Tribunal Superior do Trabalho depois de 18 anos. Foram eleitos ao cargo a desembargadora Maria de Nazaré Medeiros Rocha, do TRT da 8ª Região, que abrange o Pará e o Amapá. O desembargador Sérgio Torres Teixeira, do TRT da 6ª Região, em Pernambuco. E a desembargadora Hermenegilda Leite Machado, do TRT da 13ª Região, na Paraíba. A lista com os nomes será enviada ao presidente da República. É ele quem escolhe.
3: TSE homologa alterações nos estatutos dos partidos Democrata e Unidade Popular.
2: As duas legendas terão 90 dias para providenciar as alterações. Rimax Souto.
7: Para o Democrata, os ajustes são relacionados ao prazo máximo de vigência de órgãos partidários provisórios, limitado a 4 anos. O plenário do TSE ainda determinou que fique explícito o caráter voluntário das contribuições financeiras à legenda. O TSE também aprovou parcialmente o requerimento da Unidade Popular e determinou que o partido inclua explicitamente nas normas.

0: Valeu, meu compadre, velho. 7:31, noite pra você, Ana Castela, urso forçado, as minhocas antigas. É por aqui mesmo, nosso rancho da onda, com os amigos do Jardim São Pedro Mercados. E nós vai trazendo sempre, sempre as melhores dicas pra você no 105,3. Tá na onda, tá com tudo, porco sorto. Olha lá o pessoal participando no WhatsApp. O Caio tá participando com a gente por aqui também. Meu amigo Dimas e o Guilherme tá na sintoniagem. O Michelzinho Góes, obrigado aí também, né? O Florindo, fala, porco sorto.
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0: Onda Livre, meus patrão, 7:38. Noite pra você, compadre véi. É aqui, né, calango, que pensa que é dinossauro, não. É as mil modos, mil companheiro. 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Redrogal, zelando você e da sua famiagem, meu compadre. 7:39, noite pra todo mundo. Lá vem mais cantiga chegando, agora tem Henrique Udi.

0: livre, compadre! Zé Neto e Cristiano, findando as labutas do rancho. Claro que tem saideira por aqui. Obrigado aí pelo carinho, turma. Fiquem com Deus. Amanhã estaremos de volta. A partir das 5 da manhã, nós arranca o pijama do galo aqui no nosso Memória Sertaneja. Vou deixar aqui a saideira pra já ir pegando o clima, né? Fiquem com Deus. 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A sequência vem aí, a voz do Brasil. Depois, a noitada maravilhosa da onda pra vocês.
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13: Está no ar a Voz do Brasil. As notícias do governo federal que movimentaram o país no dia de hoje.
14: Olá, boa noite.
15: Boa noite para você que nos acompanha em todo o país.
14: Quarta-feira, 27 de maio de 2026.
15: Vamos ao destaque do dia: desenvolvimento para a região norte.
14: Avanço das obras na BR-319 que conecta Manaus a Porto Velho.
15: O presidente Lula anuncia mais de 380 milhões de reais em recursos do novo PAC para a rodovia.
16: Ambientalmente vai ser a estrada mais moderna do mundo. Qualquer estrangeiro que vier dar palpite na questão climática aqui, a gente vai mostrar o que que nós fizemos aqui.
14: Luz para Todos. Iniciativa vai levar eletricidade para mais de 75 mil pessoas em 86 municípios no Amazonas.
15: Petrobras e Transpetro anunciam investimentos no estado. Luciana Colares de Holanda.
17: O Amazonas vai receber 2 bilhões e 800 milhões de reais para ampliar a produção de gás natural e também a frota de embarcações para transporte de combustíveis.
14: E ainda, segurança.
15: Parceria inédita com a Uber quer ampliar o alcance de alerta para localização de crianças e adolescentes desaparecidos.
14: Você vai ouvir também que estudo revela queda de 7,4% no número de homicídios em 2024. Luana Karen.
6: Foram 42.590 homicídios em 2024, o menor número de homicídios da série histórica iniciada em 2014.
15: Hoje, na apresentação da Voz do Brasil, eu, Mariana Jungmann e Luciano Seixas.
14: E acompanha a gente ao vivo. Acesse radiogov.ebc.com.br ou o canal Gov na sua TV aberta.
15: O Amazonas vai receber investimentos superiores a 7 bilhões de reais.
14: São obras para aumentar a produção de energia, de gás natural, construção naval.
15: Somente na prospecção de gás serão gerados cerca de 14 mil empregos.
14: Os anúncios foram feitos pelo presidente Lula.
17: O Amazonas vai receber 2 bilhões e 800 milhões de reais nos próximos 5 anos para ampliar a produção de gás natural e também a frota de embarcações para transporte de combustíveis. Os recursos são da Petrobras e da Transpetro. Hoje, o gás natural de Urucu gera 65% da energia elétrica consumida em Manaus e em outros 5 municípios. Segundo a presidente da Petrobras, Magda Chambriá, os investimentos vão garantir a maior reserva de gás do país.
10: Estimamos com esse investimento um aumento de produção de 20% e uma geração de 14 mil empregos nessa região amazônica.
17: O estaleiro Bertolini vai ser o responsável pela construção de 18 barcaças. O presidente Lula destacou a importância da retomada da indústria naval brasileira.
18: Se a gente não fizer essas barcaças aqui, a gente não gera emprego, a gente não gera conhecimento tecnológico, a gente não forma bons profissionais. É a primeira vez que vocês vão produzir uma barcaça aqui e vai entrar no mar.
17: O presidente Lula também anunciou um pacote de investimentos em infraestrutura, energia, desenvolvimento regional no estado e medidas socioambientais. O valor total chega a quase 5 bilhões de reais. Na área de infraestrutura, o destaque é o avanço das obras na BR-319, que conecta Manaus a Porto Velho, em Rondônia. São mais de 380 milhões de reais em recursos do novo PAC. O ministro dos Transportes, Jorge Santoro, garantiu que toda a rodovia vai estar em obras ainda no primeiro semestre.
19: É uma rodovia em que vai fazer com que a gente coloque Manaus com acesso pavimentado ao resto da malha rodoviária nacional.
17: Para a segurança energética, o pacote de investimentos chega a 3 bilhões e 300 milhões de reais. Entre os investimentos, 785 milhões de reais serão aplicados no programa Luz para Todos, levando energia para 75 mil pessoas. O governo do Brasil também apresentou o projeto do novo terminal hidroviário Manaus Moderna, que receberá 876 milhões de reais do novo PAC. Será o maior porto hidroviário de passageiros do mundo, segundo o ministro de Portos e Aeroportos, Tomé Franca.
20: Dando dignidade para quem precisa fazer o transporte nos nossos rios, para quem precisa fazer o escoar da produção, do artesanato.
17: O presidente Lula destacou a importância dos investimentos no estado do Amazonas.
18: É preciso que tenha empresários que acreditam no Brasil, é preciso que tenha dono de estaleiros que acreditam no Brasil, e a gente vai poder falar no mundo inteiro que quem quiser construir balsa de qualidade, venha para Manaus.
17: E a cultura também vai receber recursos. A Petrobras anunciou que vai patrocinar o Festival Folclórico de Parintins, com investimento de 5 milhões de reais. De Manaus, no Amazonas, Luciana Colares de Holanda.
15: Secretaria Nacional de Defesa do Consumidor instaurou o processo administrativo para punir plataformas de aplicativos que não estão informando a composição dos preços cobrados em seus serviços.
14: Uma portaria da Secretaria estabelece que as empresas devem informar os valores pagos pelos usuários e o quanto é repassado aos trabalhadores.
15: Duas empresas estariam descumprindo a norma, iFood e Kita, e estarão sujeitas ao pagamento de multa que pode chegar a 14 milhões de reais. Outros 7 aplicativos estão em monitoramento.
14: O ministro da Secretaria-Geral da Presidência da República, Guilherme Boulos, afirmou que o cumprimento da portaria não é opcional.
0: Essas empresas têm que oferecer transparência. Não é opcional cumprir uma portaria da Secretaria Nacional de Defesa do Consumidor. A empresa não escolhe se ela vai cumprir ou não a portaria. Cumprir essa portaria é uma obrigação das plataformas e aquelas que não cumprirem pagarão um preço com multa.
15: O consumidor que não identificar essas informações na nota fiscal pode registrar uma reclamação na plataforma consumidor.gov.br ou no PROCON da sua cidade.
14: Lei de acesso à informação, portal da transparência e agora a nova plataforma informa.br. São ferramentas para aumentar a transparência da gestão pública.
15: Elas são utilizadas como parte do trabalho da Controladoria Geral da União para a fiscalização preventiva e combativa da corrupção e das fraudes em contratos públicos.
14: Essa atuação também é integrada com outros órgãos públicos para o combate ao crime organizado.
15: Hoje a gente conversa com o ministro da CGU, Vinícius Marques de Carvalho, sobre a agenda Governo Aberto, que está em destaque essa semana. Boa noite, ministro.
21: Boa noite, Mariana. Boa noite, Luciano. Boa noite aos ouvintes da Voz do Brasil.
15: Ministro, a gente está, então, na Semana Governo Aberto, né? E foi lançada uma plataforma informa.br, que vai entrar em operação agora em junho. Como é que vai funcionar essa plataforma? Como é que ela ajuda o trabalho de fiscalização da CGU? O que ela traz de novo?
21: Essa plataforma tem por objetivo facilitar ainda mais a vida dos cidadãos e das cidadãs brasileiros que precisam acessar informações do governo federal. Né? Hoje, como vocês mencionaram, nós temos o Fala BR, nós temos o site dos ministérios ou dos órgãos públicos, nós temos também o portal da transparência, a lei de acesso à informação. O que essa plataforma nova faz? Ela agrega tudo isso num sistema único usando inteligência artificial. O que isso quer dizer na prática? A pessoa pode entrar na plataforma, digitar a informação que ela quer, a pergunta que ela quer. Se essa informação ela já está publicada em algum site do governo federal, em algum portal público de informações, ela vai ser direcionada diretamente para a informação, ou seja, nós vamos entregar a informação direto para ela. Se essa informação não está publicada, mas é uma informação que ela pode ter acesso, ela vai ser direcionada para pedir a informação via lei de acesso à informação. Então, hoje, na situação até agora, ela tem que vai ir na lei de acesso à informação via Fala BR ou tentar procurar no portal da transparência e meio que tentar adivinhar onde vai estar a informação. Agora, não. A partir do Informa BR, ela vai só pedir a informação e ela vai ser... Para ela vai ser entregue a informação, ela vai ser direcionada para onde essa informação está.
14: Ministro, embora a gente esteja falando dessa semana de eventos relacionados à transparência da gestão pública, né? A semana Governo Aberto, essa agenda Governo Aberto já ocorre há mais tempo, né? E implementou diversas mudanças nessa área. O senhor pode falar um pouco mais sobre esses ajustes feitos no trabalho da CGU nos últimos anos? Quais foram os ganhos?
21: Na verdade, a parceria do Governo Aberto começa lá com o governo da presidenta Dilma. Lá em 2011, é algo muito inovador, muito importante para a cidadania brasileira, porque aumenta a confiança da cidadania no Estado, da população no Estado. Nós já tivemos um resultado recente muito positivo de uma pesquisa da OCDE, que diz que a confiança da população nos serviços públicos subiu de 26% em 2022 para 42% esse ano. E no governo federal, de 24% para 38%. Isso se deve, entre outras coisas, a uma série de mecanismos e instrumentos que nós lançamos mão. Por exemplo, o portal da transparência. O portal da transparência, com as informações que nós colocamos lá, por exemplo, relacionadas a emendas parlamentares, relacionadas a uma série de informações públicas que já deviam estar lá, como, por exemplo, os benefícios fiscais, aquelas pessoas que são beneficiárias de políticas públicas como o Pé de Meia, tudo que está sendo investido nesse tipo de programa está lá no portal. Então, em função disso, o portal, por exemplo, teve um aumento de mais de 30% de usuários. Isso aumenta a confiança da população também nas informações públicas. Outra coisa importante, lei de acesso à informação. Colocamos fim ao sigilo de 100 anos, né, que era um problema do governo anterior. Em 2022, por exemplo, um governo que era pautado pelo sigilo colocou mais de 7 mil casos em sigilo de 100 anos. Nós reduzimos isso drasticamente. No ano passado, nós tivemos só 70 casos de sigilo de 100 anos. Então, isso é a implementação de uma agenda de transparência do governo do presidente Lula para garantir que a população tenha acesso à informação.
15: Agora, ministro, recentemente a CGU participou de ações da Polícia Federal para combate a fraudes em licitações e corrupção no Ceará, na Bahia, também em outros contratos públicos federais em outros estados, né? Piauí também tivemos. Como é que funciona essa integração da CGU com a Polícia Federal e outros órgãos de investigação?
21: Essa integração ela é decisiva para o combate à corrupção, não só da CGU com a Polícia Federal, como também com o COAF, com a Receita Federal. Todos os órgãos que têm algum objetivo ou alguma missão relacionada ao controle, à fiscalização e à responsabilização de quem comete fraudes ou crimes ou comete algum tipo de ato de corrupção. O presidente Lula ele pediu explicitamente para que nós sejamos intransigentes no combate à corrupção. Para que nós não deixemos nada passar, investigamos com muito afinco. E para isso, a gente precisa se coordenar. Se cada órgão atuar sozinho, a direção, cada um vai para um caminho, cada um vai para uma direção e não funciona direito. Então, só para vocês terem uma ideia do efeito desse tipo de agenda conjunta, só o ano passado nós realizamos 76 operações com a Polícia Federal, com um prejuízo de 13 bilhões de reais apurados nessas operações. Se você somar tudo o que foi apurado em todos os anos anteriores não chega a um quinto disso. Isso porque nós conseguimos investigar com mais cuidado, colocar a lupa nos casos que vinham de lá de muito tempo. Esses esquemas eles existiam em governos anteriores. O caso do Master, por exemplo, o caso do INSS, são todos casos que já vinham lá de trás e que nós, felizmente, interrompemos no governo do presidente Lula.
14: Inclusive, ministro, o governo do Brasil vem desenvolvendo um trabalho integrado aí para o combate ao crime organizado, envolvendo vários ministérios e órgãos de inteligência. Como é a participação da CGU nessas investigações, nessas operações?
21: A CGU opera, como eu disse, em conjunto com a Polícia Federal em várias dessas investigações. Muitas vezes nós temos casos de corrupção que estão vinculados a organizações criminosas, em licitações públicas e contratos públicos. Importante dizer aqui também que isso tem sido uma prioridade do governo do presidente Lula, do governo brasileiro. Recentemente foi lançado um programa de enfrentamento ao crime organizado com 4 eixos. Um eixo voltado para asfixia financeira, combate a homicídios, controle de armas e também lidando com as questões dos presídios. Esses 4 eixos somados vão comportar um investimento de mais de 10 bilhões de reais, o que é algo inédito no Brasil, que demonstra a prioridade do presidente Lula e a CGU está envolvida em todos esses esforços.
15: Ministro, para a gente concluir, como é que é a relação da CGU diretamente com o cidadão, né? Alguém que queira, por exemplo, apontar uma irregularidade, denunciar problemas num contrato público que ela tenha conhecimento, essa pessoa consegue falar diretamente com a CGU? Como é que ela pode fazer isso?
21: Ela consegue, nós temos a ouvidoria da CGU, Fala BR, que é um caminho muito tradicional e conhecido, mas que é sempre importante a gente divulgar, que as pessoas podem entrar lá e fazer as suas denúncias, fazerem as suas reclamações, fazerem as suas sugestões. Nós, inclusive, estamos usando todo esse material da ouvidoria que nós recolhemos com essas reclamações para direcionar para os ministérios e acionar os ministérios. Então, na medida em que as reclamações aumentam em relação a um determinado tema, nós já acionamos o ministério para o ministério resolver ou determinado órgão resolver antes que o problema ganhe uma dimensão maior. Nós estamos intensificando esses esforços e tem funcionado muito bem.
14: Muito bem, nós conversamos com Vinícius Marques de Carvalho, ministro da Controladoria Geral da União. Muito obrigado, ministro, pela entrevista aqui à Voz do Brasil.
21: Obrigado.
15: Em 2024, o Brasil atingiu o menor índice de homicídios da série histórica, iniciada em 2014.
14: Mesmo assim, o número continua alto. Foram mais de 42 mil homicídios.
15: Por isso, o governo tem investido em políticas públicas voltadas para a segurança pública, como, por exemplo, o programa Brasil contra o Crime Organizado, com investimento de 11 bilhões de reais.
6: O Brasil registrou em 2024 o menor número de homicídios da série histórica iniciada em 2014. Os dados estão no Atlas da Violência, elaborado pelo Instituto de Pesquisa Econômica Aplicada, IPEA, em parceria com o Fórum Brasileiro de Segurança Pública. De acordo com o levantamento, foram 42.590 homicídios em 2024, uma queda de 7,4% comparada a 2023. Já em relação a 2014, a redução foi de 33,4%. O secretário nacional de segurança pública, Chico Lucas, destaca as causas dessa redução.
1: Isso tudo é fruto de uma série de ações e de políticas públicas implementadas. Um é a maior integração entre as forças de segurança, os entes federativos, com um aporte maior de recursos por parte da União e a cobrança para que esses crimes sejam mais esclarecidos. Sem falar de outra política pública muito importante nos últimos anos, que foi a restrição ao acesso às armas.
6: Mas o documento também traz um alerta importante. Os pesquisadores identificaram um aumento expressivo das chamadas mortes violentas por causa indeterminada, casos em que não é possível afirmar oficialmente se a vítima morreu em acidente, suicídio ou homicídio. De acordo com o Atlas, as mortes violentas por causa indeterminada saltaram para 17.207 em 2024. Na tentativa de melhorar a investigação desses crimes, o Ministério da Justiça e Segurança Pública adotou em fevereiro deste ano critérios nacionais padronizados para os índices de elucidação de homicídios e feminicídios em todo o país. Como explica o secretário nacional de Segurança Pública, Chico Lucas.
1: Algumas mortes acontecem em ambientes inóspitos ou duvidosos ou por meios que não são tão claros. Ora, mas se há dúvida, cabe ao poder público de investigar. A portaria, ela define como critério a morte violenta, ela obriga a toda morte ser correspondida por um inquérito policial e todo inquérito precisa ter um final dentro de um prazo de esclarecimento.
6: O levantamento mostra ainda que a violência continua atingindo principalmente jovens do sexo masculino, negros e moradores de áreas vulneráveis. Em 11 anos, mais de 300 mil jovens entre 15 e 29 anos foram assassinados no Brasil. O coordenador da pesquisa e técnico do IPEA, Daniel Ricardo de Castro Cerqueira, afirmou que muitas vezes a violência que acomete o jovem surge ainda na infância.
4: Muitas vezes quando a criança nasce, muitas vezes tem problema de negligência dos próprios pais, muitas vezes. Depois começa a criança muito cedo, já começa a ser vítima de violência sexual e depois, mais à frente, violência física, né? Quando eventualmente termina sendo morta à frente.
6: Pelas redes sociais, o presidente Lula destacou a redução histórica na taxa de homicídios, mas afirmou que o número absoluto ainda é muito alto. Lula declarou que a curva descendente aponta para um caminho que tende a se consolidar com a série de políticas anunciadas e em aplicação pelo governo do Brasil ao longo dessa gestão. Entre as medidas citadas pelo presidente está a lei antifacção, que endurece penas e dá agilidade ao confisco de bens de lideranças do crime organizado, o programa Brasil contra o Crime Organizado, que prevê a aplicação de 11 bilhões de reais em 2026 para desarticular estruturas criminosas, o Pacto Nacional contra o Feminicídio e o fortalecimento das ações de inteligência das polícias federal e rodoviária federal. Reportagem Luana Karen.
14: No combate ao desaparecimento de crianças e adolescentes, cada minuto conta.
15: O Ministério da Justiça e Segurança Pública firmou uma parceria com a Uber para que alertas passem a ser exibidos dentro do aplicativo.
14: Agora, qualquer celular pode ser canal estratégico para salvar vidas.
5: Com a medida, motoristas, parceiros e usuários do aplicativo que estiverem num raio de até 160 quilômetros do desaparecimento vão receber mensagens dentro do aplicativo Uber. O diretor de Operações Integradas e de Inteligência da Secretaria Nacional de Segurança Pública, José Anchieta Neto, destacou a importância de usar a tecnologia a serviço da segurança pública.
8: Esses aplicativos de mobilidade urbana, eles estão gerando renda e são responsáveis por centenas de milhares de deslocamento, então eles têm que estar dando um passo à frente, um passo a caminho da promoção da segurança pública.
5: As primeiras horas após o desaparecimento de crianças e adolescentes são decisivas para localizar as vítimas. Por isso, o objetivo é acelerar a divulgação das informações e alcançar rapidamente pessoas que estejam próximas da região onde os casos acontecem. É o que destacou o chefe de relacionamento para assuntos de segurança da Uber, Leandro Segala.
22: Quando a gente conversa com autoridades que atuam na investigação de pessoas desaparecidas, tem um ponto comum que eles sempre se referem. O quanto é importante aquelas primeiras horas após o desaparecimento para o retorno seguro desse menor. Com essa cooperação coordenada entre poder público, iniciativa privada, comunidade e tecnologia, acho que tem de fato a chance de salvar vidas.
5: A parceria amplia o alcance do chamado Alerta Amber, sistema utilizado para divulgar informações sobre crianças e adolescentes desaparecidos em situação de risco. O mecanismo envia imagens e dados da ocorrência para pessoas próximas ao local do desaparecimento. Pela primeira vez no Brasil, uma plataforma de mobilidade urbana também passa a integrar essa rede de comunicação emergencial. A diretora do Sistema Único de Segurança Pública, Isabel Freitas, falou sobre como a ação pode mudar a realidade das pessoas desaparecidas no país.
23: Uma criança localizada é uma criança que não foi vítima de um crime pior e é uma família que não passou por esse sofrimento.
5: Só no ano passado, mais de 85 mil pessoas desapareceram no Brasil. 21 mil delas eram crianças ou adolescentes. Reportagem Márcia Fernandes.
15: Os de turistas estrangeiros no Brasil aumentaram 9,2% nos primeiros quatro meses do ano em relação ao mesmo período de 2025.
14: O valor chegou a 20 bilhões e 200 milhões de reais, segundo o Banco Central.
15: E o ministro do Turismo, Gustavo Feliciano, está na China, onde participa de uma série com o objetivo de atrair mais turistas ao Brasil.
14: Recentemente, o governo brasileiro isentou a exigência de visto para turistas chineses.
24: Vamos traçar ações e estratégias para que a gente possa, com a política de isenção do visto do governo federal, aumentar o número de turistas chineses no nosso país. Eu tenho certeza, realizaremos ótimos negócios para promover o destino Brasil aqui na China.
15: O Brasil recebeu 103 mil turistas chineses em 2025, uma alta de 35% em relação ao ano anterior.
14: Apenas nos quatro primeiros meses do ano foram quase 40 mil visitantes, um crescimento de 33%.
15: E essas foram as notícias do governo do Brasil.
14: Uma realização da Secretaria de Comunicação Social da Presidência da República.
15: Com produção da empresa Brasil de Comunicação.
14: Fique agora com o Minuto do TCU. Em seguida, as notícias do Poder Judiciário e do Congresso Nacional. Boa noite.
15: Boa noite para você e até amanhã.
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2: Plenário do STF decide que shoppings devem criar espaço de amamentação para empregadas lactantes.
3: TST define lista com o nome de 3 desembargadores indicados ao cargo de ministros da corte.
2: TSE homologa alterações nos estatutos dos partidos Democrata e Unidade Popular.
3: Boa noite, eu sou o Arthur Filho.
2: E eu sou Walter Lima.
3: O plenário do Supremo Tribunal Federal decide que shoppings devem criar espaço de amamentação para empregadas lactantes.
2: Empresas têm o prazo de até um ano para adequar os centros comerciais. Marcelo Della Libera.
7: O plenário do Supremo Tribunal Federal analisou um recurso que discute se a responsabilidade pela instalação de espaços destinados à amamentação e a guarda de filhos de trabalhadoras lactantes em shopping centers deve recair sobre os lojistas ou sobre a administração do empreendimento. A tese fixada foi no sentido de que a expressão estabelecimento, prevista na CLT, abrange os shopping centers em relação às empregadas dos lojistas que integram o centro comercial.
3: Presidente do STJ determina a continuação do curso de medicina ofertado à turma extra do Programa Nacional de Educação na Reforma Agrária, no campus Caruaru da Universidade Federal de Pernambuco.
2: O curso é oferecido a 80 alunos. Fátima Uchoa.
9: A turma extra de medicina iniciada neste ano é uma parceria entre a Universidade e o INCRA, que editaram resolução para a criação da turma e um edital para a seleção dos estudantes. Na ação popular contra essas medidas, um vereador alegou violação à moralidade administrativa. O TRF5 determinou a interrupção das atividades após o fim do primeiro semestre letivo. Mas, para o presidente do STJ, ministro Herman Benjamin, manter essa decisão colocaria em risco a organização administrativa da Universidade Pública, o que ocasionaria lesão à ordem pública. Segundo o ministro, a turma especial do curso de medicina atende ao princípio da igualdade de condições no acesso ao ensino.
3: TST define lista com o nome de 3 desembargadores indicados ao cargo de ministros da corte.
2: Os selecionados são das regiões Nordeste e Norte. Rocine Gomes.
11: Os selecionados estão disputando a vaga da ministra Dora Maria da Costa, que se aposentou do Tribunal Superior do Trabalho depois de 18 anos. Foram eleitos ao cargo a desembargadora Maria de Nazaré Medeiros Rocha, do TRT da 8ª Região, que abrange o Pará e o Amapá. O desembargador Sérgio Torres Teixeira, do TRT da 6ª Região, em Pernambuco. E a desembargadora Hermenegilda Leite Machado, do TRT da 13ª Região, na Paraíba. A lista com os nomes será enviada ao presidente da República. É ele quem escolhe.
3: TSE homologa alterações nos estatutos dos partidos Democrata e Unidade Popular.
2: As duas legendas terão 90 dias para providenciar as alterações. Rimax Souto.
12: Para o Democrata, os ajustes são relacionados ao prazo máximo de vigência de órgãos partidários provisórios, limitado a 4 anos. O plenário do TSE ainda determinou que fique explícito o caráter voluntário das contribuições financeiras à legenda. O TSE também aprovou parcialmente o requerimento da Unidade Popular e determinou que o partido inclua explicitamente nas normas internas o tempo de vigência de seus órgãos provisórios, além de medidas de combate à violência política contra a mulher.
3: Tribunal Regional Federal da 1ª Região condena União e autarquias por demora na titulação de terras quilombolas do Amapá.
2: A decisão é resultado de ação do MPF. Vanessa Pereira.
13: Na decisão, a Justiça condenou União, INCRA, IMAP e Fundação Cultural Palmares de forma solidária ao pagamento de mais de 3 milhões de reais em indenização por danos morais coletivos. Além disso, estabeleceu o prazo de 3 anos para a conclusão de todos os processos de identificação, delimitação e titulação definitiva das comunidades quilombolas do Amapá, sob pena de multa de R$100 mil por mês de atraso.
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3: Uma boa noite a você.
2: Até amanhã.
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16: Eu sou Paula Groba.
17: E eu sou Humberto Pinheiro.
16: E estes são os destaques de hoje do Jornal do Senado, que começa agora.
17: Senado aprova novos modelos de contratação para jovens entre 18 e 29 anos.
16: Dívidas rurais, avança projeto para socorrer produtores endividados por desastres climáticos.
17: Plenário aprova regras para a Copa Feminina de 2027 e homenagem a jogadoras pioneiras.
16: Boa noite.
17: Boa noite.
16: O mercado de trabalho pode ganhar novas regras para ampliar a contratação de jovens sem experiência. O Senado aprovou um projeto que cria o contrato de primeiro emprego para pessoas entre 18 e 29 anos que nunca tiveram carteira assinada.
17: A proposta reduz encargos para as empresas, como a contribuição patronal ao INSS e a alíquota do FGTS. O repórter Douglas Castilho tem mais detalhes.
18: Com 10 milhões de jovens que não estudam nem trabalham, o Brasil ocupa a quarta pior posição no ranking mundial de pessoas entre 18 e 29 anos sem uma ocupação regular, segundo dados da OCDE, entidade que representa os países mais ricos. O projeto aprovado permite que as empresas que contratarem esses jovens sem nenhuma experiência prévia com carteira assinada terão a chamada cota patronal do INSS reduzida a 10%, o que é metade da exigida pelo regime comum. Haverá ainda a redução da alíquota do depósito do FGTS. O autor da proposta original, senador Irajá, do PSD do Tocantins, explicou o dilema enfrentado pelo que chamou de geração nem-nem.
19: Ora, é um dilema. Se ele não tem oportunidade, como é que ele vai ter experiência?
18: O novo regime de contrato diferenciado poderá ter o prazo de 6 a 24 meses, podendo ser renovado por 3 vezes, mas a qualquer momento durante a vigência do contrato, o empregador terá a possibilidade de transformar o vínculo temporário em um contrato permanente. O texto agora vai à sanção presidencial.
16: E avançou no Senado o projeto que mantém os incentivos fiscais da chamada Lei do Bem, usada para estimular investimentos em pesquisa, desenvolvimento e inovação tecnológica no país.
17: A proposta aprovada hoje pelos senadores preserva benefícios tributários concedidos a empresas que investem no setor e evita os cortes previstos na política de redução gradual desses incentivos, aprovada no ano passado. Repórter Patrícia Oliveira.
20: Poderão ser mantidos os incentivos fiscais concedidos a empresas que investem em pesquisa, desenvolvimento e inovação tecnológica. A proposta dos senadores Alci Lucas, do PL do Distrito Federal, impede que esse setor pare de receber apoio por meio de benefícios tributários. Os cortes estão previstos nas regras da política de redução desses incentivos aprovada no ano passado. O relator da matéria, senador astronauta Marcos Pontes, do PL de São Paulo, destacou que a chamada Lei do Bem gera 30 bilhões de reais com investimentos em inovação e tecnologia, eleva a produtividade, a competitividade e a geração de empregos qualificados.
21: Então, são incentivos que precisam ser preservados. É uma importância muito grande também para o Brasil como um todo, para o desenvolvimento econômico e social do país.
20: O senador também destacou que o projeto contribui para a previsibilidade das decisões de investimento em inovação por parte das empresas. A proposta segue para a Comissão de Assuntos Econômicos.
16: E a Comissão de Assuntos Econômicos aprovou o projeto que busca dar fôlego a produtores rurais prejudicados por secas, enchentes e outros eventos climáticos extremos. A proposta autoriza o uso de recursos do Fundo Social para renegociar e quitar dívidas no campo, sem cobrança de multas ou juros de mora.
17: A medida tem como objetivo evitar o endividamento crônico e garantir a continuidade da produção agrícola no país. O texto segue agora para o plenário do Senado com pedido de urgência. Repórter Alexandre Campos.
28: Pelo texto, poderão ser beneficiários da linha de crédito especial os produtores rurais, associações e consórcios que no período entre 2019 e 2025 tenham registrado em 2 ou mais safras perdas de no mínimo 30% da renda bruta. Para produtores, a linha de crédito terá valor máximo de 10 milhões de reais e para associações 50 milhões de reais, com prazo de 10 anos e juros entre 3,5% e 7,5% ao ano. O relator, senador Renan Calheiros, do MDB de Alagoas, destacou a incorporação ao texto de medidas que impeçam exigências excessivas e restrições infralegais durante a regulamentação da matéria.
1: O projeto, sem dúvida nenhuma, oferece uma opção para que o governo atue permitindo a retomada da capacidade produtiva e a preservação da segurança alimentar nacional.
28: Líder do governo, senador Jax Wagner, do PT da Bahia, lamentou que as negociações com o executivo não tenham avançado.
4: Do jeito que está escrito o projeto, é para quebrar os bancos públicos, porque na taxa que eles querem é para botar um prejuízo lá em cima.
28: Pelo projeto, o governo também poderá ampliar sua participação no Fundo Garantidor de Investimentos para a cobertura de operações de crédito rural contratadas por produtores afetados por eventos climáticos adversos.
16: O presidente do Senado, Davi Alcolumbre, cobrou dos partidos a indicação dos integrantes da nova CPI da pedofilia, que terá 11 membros titulares e 7 suplentes.
17: O colegiado vai investigar crimes sexuais e outras violências cometidas contra crianças e adolescentes. Repórter Pedro Pincer.
5: O colegiado tem o objetivo de investigar crimes cometidos contra crianças e adolescentes, incluindo pedofilia e abuso online. A CPI foi criada em agosto do ano passado, mas ainda não começou a funcionar por falta de integrantes. Alcolumbre ainda destacou que a proporcionalidade das bancadas deve ser respeitada durante as indicações.
6: Para que as lideranças partidárias possam fazer as suas indicações, para que o mais rápido possível a gente possa fazer a instalação desta comissão parlamentar de inquérito que vai investigar a pedofilia no Brasil.
5: O pedido de criação da CPI foi apresentado em conjunto pela senadora Damaris Alves, do Republicanos do Distrito Federal, e pelos senadores do PL Jaime Bagatoli, de Rondônia, e Magno Malta, do Espírito Santo. A primeira CPI da pedofilia funcionou entre 2008 e 2010.
16: E parlamentares repercutiram a decisão da primeira turma do Supremo Tribunal Federal, que acabou com a aposentadoria compulsória remunerada como punição máxima para magistrados.
17: Com a medida, juízes que cometerem infrações graves poderão perder o cargo e também o direito ao salário. Repórter Henrique Nascimento.
8: A aposentadoria compulsória era alvo de críticas porque permitia ao magistrado continuar recebendo salário proporcional ao tempo de serviço, mesmo após punições disciplinares. Relatora de uma proposta sobre o tema na Comissão de Constituição e Justiça do Senado, a senadora Elisiane Gama, do Maranhão, afirmou que a decisão corrige uma distorção histórica.
14: Nós não podemos permitir castas de servidores públicos com privilégios.
8: Já o senador Sérgio Moro, do PL do Paraná, ponderou que é preciso diferenciar crimes graves de infrações administrativas.
22: Um juiz que comete uma mera infração disciplinar, aí ele perde o cargo e perde também a aposentadoria, mas ele contribuiu. Não faz sentido que ele perca o benefício nessas circunstâncias.
8: A Comissão de Constituição e Justiça do Senado já aprovou uma proposta que também acaba com a aposentadoria compulsória como punição para magistrados e integrantes do Ministério Público. O projeto aguarda votação no plenário.
16: O Brasil avançou na preparação para a Copa do Mundo Feminina de 2027. Foi aprovado o projeto que define regras e garantias do poder público para que o torneio seja realizado no país.
17: A proposta prevê apoio à cidade sede do primeiro Mundial Feminino da história na América do Sul. Repórter Rodrigo Rezende.
23: O projeto trata de diversos temas relacionados à Copa do Mundo, como venda de ingressos, proteção de direitos autorais, regras para captação e distribuição de imagens do campeonato e garantias aos torcedores e profissionais, como a facilitação para obtenção de vistos temporários de turismo e trabalho. A relatora da proposta, senadora Leila Barros, do PDT do Distrito Federal, afirmou que o país irá se beneficiar do evento, principalmente com a experiência adquirida na Copa de 2014.
24: A expectativa da FIFA é de receber mais de 3 milhões de torcedores, movimentar a economia e projetar o Brasil como potência esportiva contemporânea.
23: A proposta também traz uma compensação financeira às jogadoras que representaram o país na primeira edição da Copa do Mundo Feminina, em 1991, e no primeiro torneio global feminino organizado pela FIFA, em 1988. Cada ex-jogadora receberá R$500 mil.
16: O plenário ainda aprovou a proposta da senadora Leila Barros, que estende o mesmo benefício de R$500 mil às jogadoras que participaram da Copa do Mundo de 1995.
17: Edição de Paula Groba. Trabalhos técnicos de Eliseu Caires. O Jornal do Senado fica por aqui. Acompanhe agora as notícias da Câmara dos Deputados. Boa noite.
16: Boa noite e até amanhã.
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7: Plenário da Câmara debate projeto que reduz jornada semanal de trabalho.
9: Deputados aprovam reconhecimento de diabetes tipo 1 como deficiência.
7: Proposta votada inclui festas juninas nordestinas no calendário de turismo.
9: Plenário amplia estoques de alimentos e produtos para alimentação animal.
7: Boa noite. Os deputados aprovaram um projeto para ampliar estoques públicos de alimentos e de produtos para alimentação animal. A repórter Daniela Lessa acompanhou a votação.
11: A Câmara dos Deputados aprovou o projeto que muda a regra sobre estoques públicos de alimentos e amplia o programa de venda em balcão, usado para dar acesso de pequenos criadores de animais aos produtos vendidos pela Companhia Nacional de Abastecimento, a Conab. O projeto amplia o público atendido pelo programa de venda em balcão. Além dos pequenos criadores de animais, poderão participar cooperativas de produção agropecuária e associações de agricultores familiares, que terão acesso à compra de itens como sacaria, milho, sorgo, caroço de algodão e farelo de soja. Para pequenos criadores, o limite de compra será de até 27 toneladas por mês. Para cooperativas e associações de agricultores familiares, o limite será de até 80 toneladas mensais. Outra mudança autoriza a União, por meio da Conab, a comprar de produtores rurais e de cooperativas os produtos básicos incluídos na política de garantia de preços mínimos. A compra poderá ser feita por preço de até 25% acima do preço mínimo em vigor no estado onde ocorrer a aquisição, em leilões públicos. O objetivo dessas compras é permitir a formação de estoques públicos para garantir a compra do produtor, assegurar o abastecimento e ajudar a regular os preços no mercado interno. O relator da proposta, deputado Wilson Santiago, do Republicanos da Paraíba, defendeu que a medida fortalece a política brasileira de estoques públicos de alimentos.
12: Em um país como o nosso, e avançou na luta contra a fome, a manutenção e estoques estratégicos também estruturados, reafirma esse compromisso histórico, garantindo que alimentos essenciais permaneçam acessíveis à população mais vulnerável e consolidando o direito humano à alimentação adequada.
11: Emenda do deputado Ayrton Faleiro, do PT do Pará, foi acolhida pelo relator e, com isso, o texto também passou a autorizar a venda direta de produtos dos estoques públicos para programas e ações de abastecimento e segurança alimentar. Essa venda poderá atender micro e pequenas indústrias de alimentos e micro e pequenas empresas do varejo alimentar, cooperativas e associações. O Partido Novo votou contra a proposta por considerar que o projeto cria um controle artificial de preços. O projeto que amplia o programa de venda em balcão e muda as regras para a formação e venda de estoques públicos agora será analisado no Senado. Da Rádio Câmara de Brasília, Daniele Lessa.
0: Justiça.
9: Jandira Fegali, do PCdoB, defende a instalação de uma CPI na Câmara para apurar suspeitas relacionadas ao Banco Master. Ela também pede que os órgãos de investigação aprofundem a apuração no Rio de Janeiro, com a devida responsabilização dos que praticaram irregularidades.
7: Jandira Fegali cobra investigação sobre denúncias envolvendo recursos do Rio Previdência aplicados no Banco Master pelo governo estadual. Ela aponta que o dinheiro dos servidores públicos locais não pode ser usado para favorecer interesses privados.

0: foi vetado integralmente pelo presidente Lula em 2025, com a justificativa que a deficiência não é medida por uma condição médica crônica, e sim pela interação da pessoa com as barreiras sociais, algo que atualmente é medido pela avaliação biopsicossocial. Relator da proposta, o deputado João Cury, do MDB de São Paulo, argumentou que o projeto amplia condições para tratamento adequado e prevenção de complicações, além de garantir direitos específicos, sem criar equiparação automática com a condição de pessoa com deficiência.
1: Em conformidade com a Lei Brasileira de Inclusão, e também tivemos o cuidado de conformar este relatório à Convenção sobre os Direitos das Pessoas com Deficiência. Essa cautela é relevante, pois condição crônica por si só não assegura automaticamente os direitos reservados às pessoas com deficiência.
0: O diabetes tipo 1 é uma condição crônica em que o corpo deixa de produzir insulina, hormônio responsável pelo controle da glicose no sangue. Geralmente é percebida na infância ou na adolescência, mas o diagnóstico também pode ser feito na idade adulta. Cerca de 600 mil pessoas têm diabetes tipo 1 no Brasil. Sem tratamento adequado, a doença pode provocar complicações graves. Entre os principais pontos do texto aprovado está a garantia de acesso pelo Sistema Único de Saúde a medicamentos e insumos necessários ao tratamento, como sensores de monitoramento de glicose, insulina e materiais para aplicação. O projeto, que estabelece direitos para pessoas com diabetes mellitus tipo 1, incluindo a possibilidade de reconhecimento da condição como deficiência, já foi aprovado no Senado e na Câmara, seguiu para a sanção presidencial e pode virar lei. Da Rádio Câmara de Brasília, Daniele Lessa.
2: Desenvolvimento Regional.
3: Wellington Prado, do PSD de Minas Gerais, anuncia o início da operação do SAMU em Uberlândia e afirma ter garantido recursos para viabilizar o funcionamento do serviço. Segundo o parlamentar, a cidade era a única do país com mais de 500 mil habitantes sem atendimento do sistema de urgência.
4: Wellington Prado também destaca investimentos em infraestrutura de saúde no município, incluindo a ampliação do Hospital de Clínicas da Universidade Federal e construção de centros especializados de atendimento. Ele afirma que os projetos ampliam o acesso a serviços de alta complexidade e prevenção.
3: Eduardo Bismarck, do PV, comemora a decisão do governo do Ceará de abrir rotas intermunicipais do litoral leste e do Vale do Jaguaribe para mais empresas de ônibus. Ele pontua que a medida responde a reclamações de passageiros sobre falhas frequentes, atrasos e problemas de segurança.
4: Eduardo Bismarck garante que a entrada de novas empresas de transporte para municípios como Aracati, Limoeiro do Norte, Russas e Morada Nova pode melhorar a qualidade do atendimento sem o aumento das tarifas.
2: Cultura.
3: A Câmara aprovou um projeto que cria o Circuito Nordestino de Quadrilhas Juninas. O repórter Antônio Vital acompanhou a votação.
5: A menos de uma semana do início de junho, mês dos tradicionais festejos juninos Brasil afora, a Câmara dos Deputados aprovou o projeto que institui o Circuito Nordestino de Quadrilhas Juninas. O circuito, de acordo com a proposta apresentada pela deputada Fernanda Pessoa, do PSD do Ceará, é composto pelas cidades de Juazeiro do Norte e Maracanaú, no Ceará, Campina Grande e Patos, na Paraíba, e Caruaru e Petrolina, em Pernambuco. O projeto inclui o circuito formado por esses municípios no calendário oficial de eventos do Ministério do Turismo e na lista de patrimônio cultural e imaterial da região Nordeste. O objetivo é incentivar o turismo cultural e regional, preservar e difundir as tradições nordestinas e fortalecer a economia criativa e as cadeias produtivas locais, como disse o relator do projeto, o deputado Yuri do Paredão, do MDB do Ceará.
6: O projeto de lei aqui analisado tem o objetivo de reconhecer a relevância cultural, social e econômica da cultura tradicional junina na região Nordeste, especialmente das quadrilhas juninas, tão importantes e tradicionais na região. Os festejos juninos das cidades citadas se destacam nacionalmente e internacionalmente por sua grandiosidade e estrutura profissional, com importantes impactos positivos no fomento à economia local por meio da geração de empregos e dinamização dos setores de serviço do turismo.
5: O projeto foi aprovado de maneira simbólica pelo plenário, sem votos contrários. O deputado Eduardo Bismarck, do PV do Ceará, disse que no futuro outros municípios podem ser incluídos no roteiro.
7: Muitas outras cidades também, muitos outros destinos do meu Ceará, como a minha cidade do Aracati, poderiam estar contemplados no parecer, mas entendo que estão lá as mais relevantes nesse momento e tradicionais, e que no futuro outras tantas serão inseridas e que

0: tá trazendo mais visibilidade para esses eventos culturais.
1: O projeto que institui o Circuito Nordestino de Quadrilhas Juninas seguiu para análise do Senado. Da Rádio Câmara de Brasília, Antônio Vital.
2: Votação.
3: Aprovada no meio da tarde em comissão especial, a proposta de emenda à Constituição que reduz a jornada de trabalho para 40 horas semanais prevê a implantação do novo modelo em duas etapas.
4: Segundo o texto, 60 dias após a promulgação da nova emenda constitucional, a jornada semanal no país passará para 42 horas, já com 2 dias de repouso remunerado por semana. Depois de 12 meses, a nova carga máxima de trabalho por semana no Brasil cairá para 40 horas.
3: O relatório aprovado é um texto elaborado pelo deputado Léo Prates, do Republicano da Bahia, para duas propostas que previam a redução da jornada semanal de trabalho.
4: O presidente da Câmara, deputado Hugo Mota, afirmou que a aprovação da 6x1 será a maior entrega do parlamento para a classe trabalhadora. O repórter Luiz Gustavo Xavier tem os detalhes.
5: O presidente da Câmara, Hugo Mota, afirmou que a aprovação da proposta de emenda à Constituição, que reduz a jornada de trabalho para 40 horas semanais e acaba com a escala de trabalho 6x1, será a maior entrega da história da Câmara para a classe trabalhadora do país. Segundo Hugo Mota, o parlamento já aprovou muitas reformas econômicas, mas a aprovação da PEC terá consequências na qualidade de vida dos trabalhadores.
6: Sinto que esse é o sentimento majoritário da casa, né? Você pode ter um ponto ou outro que tenha divergência, é natural, é do debate democrático, mas aquilo que para nós é fundamental, que é a redução da jornada de 44 para 40 horas, a mudança na escala, o fim da escala 6x1, garantindo 2 dias de descanso para o trabalhador sem redução salarial. Isso, na minha avaliação, eu sinto que tem ampla convergência política.
5: Em relação ao prazo proposto de 60 dias para a transição da mudança na jornada, Hugo Mota afirmou que o período curto não terá efeitos na economia. Segundo ele, os que se colocam contra a mudança sempre dizem que haverá consequências catastróficas e esse discurso se repete sempre quando algum interesse é ferido.
6: Eu não acredito, primeiro, em mudança na transição. Eu penso que essa transição de um ano, ela é uma transição justa. Muito tempo a classe trabalhadora espera por essa mudança. É importante lembrar que por diversas vezes, em 2004, em 2010, se tentou reduzir a jornada de trabalho e não foi possível. E eu penso que essa medida é uma medida que você tem que ter coragem de enfrentar. Nunca terá o tempo perfeito para se discutir isso.
5: Hugo Mota afirmou ainda que haverá, na própria Constituição, previsão de que eventuais flexibilizações sejam regulamentadas por projeto de lei. Ele explicou que alguns setores que serão afetados, poderão ter regras específicas. Da Rádio Câmara de Brasília, Luiz Gustavo Xavier.
3: Melon Solano, do PT do Piauí, considera o fim da jornada 6x1 como um avanço histórico para os trabalhadores brasileiros. No entendimento do parlamentar, uma escala de 40 horas semanais sem redução salarial vai aumentar a produtividade e melhorar a qualidade de vida da população.
4: Jorge Sola, do PT da Bahia, argumenta que os ganhos de produtividade gerados pelos avanços tecnológicos devem se reverter em qualidade de vida para os trabalhadores, o que inclui a redução da jornada de trabalho. Ele assinala que as elites econômicas sempre foram resistentes a conquistas sociais.
3: Ayrton Faleiro, do PT do Pará, acusa a oposição de tentar inviabilizar a redução da jornada de trabalho ao propor uma escala de 4 dias trabalhados por 3 de descanso. O deputado reforça que a prioridade é garantir a escala 5x2, com 40 horas semanais e sem redução do salário.
4: Juliana Cardoso, do PT de São Paulo, avalia o fim da jornada 6x1 como uma conquista essencial para a dignidade e a saúde mental dos trabalhadores. A deputada também considera que a oposição age com demagogia ao apresentar propostas alternativas para tentar atrasar a votação.
3: Jaque Rocha, do PT do Espírito Santo, afirma que a Câmara tem a oportunidade de devolver o protagonismo ao trabalhador, ao ouvir o clamor das ruas pela redução da jornada. Segundo ela, os sindicatos patronais pressionam por isenções fiscais e desonerações e se omitem no bem-estar do trabalhador.
4: Paulo Teixeira, do PT de São Paulo, também ressalta a redução da jornada de trabalho e exalta os programas do governo federal para diminuir as desigualdades sociais. De acordo com o parlamentar, o Brasil não voltará a um passado que atacou os sindicatos, achatou salários e diminuiu oportunidades.
3: Rosângela Moro, do PL de São Paulo, classifica a proposta do governo federal de redução da jornada de trabalho como populista e eleitoreira e sem o debate profundo da matéria. A parlamentar defendeu a PEC 44, que estabelece o pagamento por horas trabalhadas e preserva a liberdade de escolha do profissional.
4: Renildo Calheiros, do PCdoB de Pernambuco, afirma que a redução das horas trabalhadas